0: de educação, energia, tecnologia industrial, atividades espaciais e esportes.
1: Os documentos foram assinados durante a visita do presidente sul-coreano Lee Jae-myung ao Brasil.
0: Os dois países vão fortalecer a cooperação em atividades espaciais pacíficas, biocombustíveis e energia limpa, intercâmbio entre universidades e atletas e incentivo à pesquisa e inovação.
1: Brasil e Coreia do Sul também retomaram as negociações para um acordo comercial entre o país asiático e o Mercosul.
0: Em 2025, o intercâmbio comercial entre os dois países chegou a 11 bilhões de dólares. O Brasil também abriga a maior comunidade coreana na América Latina.
1: A campanha Julho Verde chama a atenção para a importância do diagnóstico precoce. Câncer de cabeça e pescoço.
0: Feridas na boca que não cicatrizam, rouquidão persistente e caroços no pescoço são alguns dos sinais que não devem ser ignorados.
1: Saiba como prevenir a doença na reportagem.
2: Uma ferida na boca que não cicatriza, rouquidão prolongada ou um caroço no pescoço. Sintomas que muitas vezes são ignorados, mas que podem ser sinais de alerta para o câncer de cabeça e pescoço. Foi o que aconteceu com a aposentada Karina Oliveira Souto, de Brasília. Hoje, em tratamento, ela transforma a própria experiência em um alerta para que outras pessoas não adiem a procura por atendimento.
3: O câncer não espera. Hoje, quanto mais você descobrir esse diagnóstico mais rápido, melhor sua chance de cura.
2: Segundo o INCA, o Instituto Nacional de Câncer, o Brasil deve registrar mais de 780 mil novos casos de câncer por ano até 2028. Desse total, cerca de 40 mil serão de câncer de cabeça e pescoço. O problema é que a maioria ainda é diagnosticada tardiamente. E é justamente para mudar essa realidade que a campanha Julho Verde reforça um alerta. Identificar os sintomas cedo pode aumentar as chances de cura. O câncer de cabeça e pescoço reúne tumores que atingem regiões como boca, garganta, laringe, nariz, tireoide e pele da face e do pescoço. Entre os principais fatores de risco estão o tabagismo, o consumo de bebidas alcoólicas e a infecção persistente pelo HPV. Quando descoberto precocemente, as chances de sucesso do tratamento aumentam e o risco de sequelas diminui, explica Isabela Costa Santos, chefe substituta do setor de cirurgia de cabeça e pescoço do INCA.
4: É importante a gente entender que quanto mais cedo essa doença é diagnosticada, melhores são os resultados. Em qualquer lugar do mundo, se você pode tratar um tumor no estágio inicial, nós estamos falando de índices de cura muito melhores, né? E altos.
2: A prevenção passa por hábitos saudáveis, alimentação equilibrada, higiene bucal, prática de atividade física, proteção contra o sol e vacinação contra o HPV, oferecida pelo SUS para crianças e adolescentes na faixa indicada pelo Programa Nacional de Imunizações. E a vacinação é um grande aliado no combate à doença, destaca o secretário de Atenção Especializada à Saúde do Ministério da Saúde, Mozart Júlio Tabosa Salles.
5: Então, a vacinação contra HPV é fundamental para a prevenção do câncer de cabeça e pescoço, principalmente das doenças laringeais. Precisamos trabalhar isso e fazer de maneira muito efetiva. E isso é fundamental. O Brasil já tem hoje 82, 83% de cobertura entre as meninas, cerca de 60%, um pouco mais, um pouco menos entre os meninos. Precisamos subir mais o patamar de cobertura entre os homens para que a gente possa chegar naquilo que é ideal.
2: Ao perceber sintomas persistentes, como feridas na boca que não cicatrizam, rouquidão prolongada, dificuldade para engolir ou caroços no pescoço, a orientação é procurar a unidade básica de saúde mais próxima. Se houver necessidade, o paciente é encaminhado para exames e atendimento especializado. Reportagem Pablo Mundim.
0: E o Ministério da Saúde publicou portaria que define os 18 medicamentos oncológicos considerados de altíssimo custo para oferta no Sistema Único de Saúde.
1: A relação abrange fármacos para tratamento de diversos tipos de câncer, como o de mama, pulmão, gástrico, ovário, medula óssea e a leucemia.
0: A medida determina a forma como o medicamento será apresentado e os critérios analisados para a definição de altíssimo custo.
1: A estratégia prioriza a economia em escala e a garantia de acesso aos medicamentos já incorporados pela Comissão Nacional de Incorporação de Tecnologias no Sistema Único de Saúde.
0: Julho é um mês com datas importantes para a luta racial no Brasil.
1: No último sábado, dia 25, foi comemorado o Dia Internacional da Mulher Negra, Latino-Americana e Caribenha.
0: E no dia 20, o Estatuto da Igualdade Racial completou 16 anos.
1: O Estatuto estabeleceu em lei uma série de diretrizes para a condução das políticas públicas de combate ao racismo e de redução das desigualdades raciais no país.
0: E hoje nós conversamos mais cedo com a secretária executiva do Ministério da Igualdade Racial, Bárbara Oliveira Souza, sobre esse marco. Vamos acompanhar.
1: Olá, secretária, bem-vinda à Voz do Brasil. Olha, a gente queria começar então falando do Estatuto da Igualdade Racial, que está completando 16 anos, e queria que a senhora trouxesse para a gente então quais são os principais avanços desde a criação da lei, o que, que ela trouxe aí de inovação.
6: Não, perfeito. Bom, o Estatuto da Igualdade Racial é uma grande conquista nossa, né? Que está completando agora em julho 16 anos de vigência. Então, com muita alegria, Mariana Jungmann e Luciano Seixas, nós do Ministério da Igualdade Racial agradecemos muito por esse convite para dialogar sobre esse marco fundamental para a política de igualdade racial do Brasil. E o Estatuto, ele fez um processo de trazer como responsabilidade para o Estado brasileiro a obrigação de enfrentar o racismo nas suas políticas, nas suas ações. E conseguiu construir base sólida para que a gente tivesse um processo de amadurecimento das ações afirmativas nas universidades e na educação superior, como hoje temos, e temos diversos avanços, né, a partir dessa lei, como temos também as ações afirmativas nos concursos públicos, que também tem gerado muito resultado, além de políticas públicas transversais na saúde, na educação, na cultura, no trabalho e na moradia, para, de fato, superar o racismo estrutural e promover a igualdade racial no Brasil, que é algo tão central. A gente tem alguns resultados, eu estava falando da lei de cotas, como, por exemplo, uma ampla presença hoje de estudantes negros e negras nas universidades. São mais de 4 milhões de estudantes que ocupam universidades públicas e privadas no Brasil. Isso é um avanço, a gente pensa os dados estatísticos em relação aos anos 2000, né? Quando apenas 2% da população negra estava na universidade.
0: Bom, secretária, a senhora citou aí as questões de cotas, vale para a educação, vale também para o trabalho. Na verdade, o Estatuto da Igualdade Racial reúne direitos em diversas áreas, né? Educação, trabalho, também saúde, na cultura. Na prática, como é que ele impacta a vida da população brasileira?
6: Não, perfeito. O Estatuto, ele orienta as políticas de igualdade racial e traz alguns aspectos que são centrais para a forma como a gente se organiza no governo federal e também em articulação com governos estaduais e municipais para implementar essa política. E traz alguns princípios, como por exemplo, da transversalidade. Então, ele prevê essa articulação com os vários ministérios que executam ações voltadas para a igualdade racial e para a superação do racismo.
1: A gente está falando aí de 16 anos da construção dessa política. A senhora mencionou políticas afirmativas também, mas apesar disso a gente ainda continua precisando trabalhar em torno da redução das desigualdades raciais, né, que são uma realidade no país. Quais são os maiores desafios que a senhora considera para que os direitos previstos no Estatuto realmente se tornem uma realidade e se tornem presentes mesmo?
6: Essa pergunta, Mariana, agradeço muito. Eu acho que ela é chave para a gente avaliar o porquê que a política de igualdade racial ainda é muito importante no Brasil hoje. A gente tem avanços fundamentais em marcos legais, temos uma política nacional estruturada, temos o Sistema Nacional de Promoção da Igualdade Racial, que leva essa política para governos estaduais e municipais, mas uma conquista, inclusive, do Estatuto da Igualdade Racial, é ele quem cria o SUS, né, o nosso SUS da Igualdade Racial, que é o SINAPI, e que hoje está presente nos 27 estados da federação e em quase 500 municípios. Vou começar por esse ponto, porque é um ponto que demonstra avanço, mas demonstra também desafio, né, que é o foco da sua pergunta, e por que, que é importante a gente avançar nisso. É fundamental que a gente busque incrementar e capilarizar cada vez mais essa política e avançar em mais estados e municípios. Está em curso foi julgada, né, e está em curso a elaboração da resposta a ela, a DPF Vidas Negras, a DPF 973, que obriga o governo federal a atualizar o segundo Plano Nacional de Promoção da Igualdade Racial. A gente vem trabalhando nisso ativamente e, obviamente, a gente vem também destacando a importância de que estados e municípios também sejam envolvidos nessa obrigação de fazer dessa ação, pela importância da gente federalizar essa política. Então, é um desafio que a gente ainda tem, temos um avanço importante, estamos nos 27 estados, mas precisamos, de fato, avançar e capilarizar essa política no Brasil. Outro ponto é que os dados socioeconômicos, de segurança pública, são muitas as dimensões que ainda demonstram que, mesmo tendo avançado muitíssimo, e de fato, na história, né, ao longo da história, um incremento importante na política de igualdade racial no Brasil, é possível a gente avaliar que ainda há muito o que fazer. E os dados que foram publicados recentemente do Fórum Brasileiro de Segurança Pública e do Atlas da Violência, por exemplo, pegando apenas um aspecto, demonstram a relevância da gente avançar na política de igualdade racial para enfrentar esse racismo que toca a vida das pessoas, que toca o cotidiano das pessoas. 83% das vítimas de morte decorrentes de intervenções policiais no Brasil são pessoas negras. E o jovem negro tem 3 vezes mais chance de ser vítima de homicídio no Brasil do que o jovem não negro. Então, essa inequidade tão presente nas famílias, nas mães, né, ela precisa ser enfrentada. E esse enfrentamento, ele também tem algo estruturante para guiar a nossa política de igualdade racial. O Estatuto da Igualdade Racial, ele fortalece isso, e obviamente os dados socioeconômicos, sociais do Brasil, eles são um chamariz para a importância da gente priorizar de forma central a relevância da política de igualdade racial e do enfrentamento ao racismo na nossa atuação no Estado brasileiro.
0: Muito bem, nós conversamos com a secretária executiva do Ministério da Igualdade Racial, Bárbara Oliveira Souza. Muito obrigado, secretária, por sua presença aqui na Voz do Brasil.
6: Eu que agradeço, Luciano Seixas, agradeço muito, Mariana Jungmann, por esse espaço dedicado aqui ao Ministério da Igualdade Racial.
1: E é importante a gente destacar os principais canais de denúncia para crimes raciais no país.
0: Caso você viva ou presencie um ato de racismo ou injúria racial, é possível fazer a denúncia por meio do Disque 100, canal de direitos humanos do governo federal.
1: Ou pela plataforma Fala BR, que reúne as ouvidorias também do governo federal.
0: E é sempre bom lembrar que racismo é crime, portanto, pode ser denunciado em delegacias de polícia e para o Ministério Público.
1: E também responsáveis, vocês já repararam naquele selinho colorido que aparece antes dos desenhos, filmes e jogos de celular? Aquilo ali é a classificação indicativa, uma ajuda de ouro para você saber o que é seguro para a idade do seu filho.
0: Na hora de saber se um filme, desenho ou jogo eletrônico é recomendado para crianças e adolescentes, a classificação indicativa funciona como um instrumento para proteger os jovens de conteúdos impróprios em cada fase do desenvolvimento.
7: A dona de casa, Natália da Silva, tem 4 filhos. Durante o dia, eles estudam, brincam, praticam esportes e fazem atividades ao ar livre. E em alguns momentos, também assistem televisão. Natália conta que o acesso às telas é monitorado por ela, que observa cada conteúdo escolhido.
8: Filmes eu vejo antes, desenho eu costumo sentar para assistir com elas mesmo. Muitas vezes eles mesmos vêm e conversam com a gente sobre o que tem no desenho, sobre curiosidades que eles viram. Mas assim, sempre observando a classificação de tipo de filmes e desenhos.
7: Para orientar a Natália e outros pais na hora de escolher o que é apropriado para os filhos assistirem, existe a classificação indicativa. A informação estabelece a idade recomendada para programas, filmes e até mesmo eventos culturais exibidos em público. Como explica o coordenador de políticas de classificação indicativa audiovisual, Eduardo Nepomuceno.
9: A classificação indicativa é uma informação para as famílias a respeito dos conteúdos presentes nas obras audiovisuais, nos espetáculos públicos, né? Nos streamings, nas TVs a cabo, TV por assinatura, no cinema e nos aplicativos e jogos.
7: A classificação indicativa leva em conta se a produção exibe cenas de violência, se há conteúdo sexual ou de nudez, ou se faz uso ou referência a drogas lícitas e ilícitas. Também observa se há linguagem ofensiva ou situações que possam causar medo ou forte impacto emocional. nacional. A partir da identificação desses elementos, é definida a faixa etária adequada para cada fase do desenvolvimento, como destaca o coordenador de Políticas de Classificação Indicativa Audiovisual, Eduardo Nepomuceno.
9: Cada um desses grandes eixos tem critérios específicos para cada faixa etária. Em razão desses conteúdos identificados, é que a gente consegue chegar numa faixa etária indicada para cada momento do desenvolvimento das crianças e dos adolescentes.
7: A classificação indicativa de obras audiovisuais funciona como um instrumento de proteção aos direitos de crianças e adolescentes. A neuropsicóloga Renata Nunes destaca como a indicação da idade tem a ver com a compreensão da criança em certas fases da infância.
10: Elas são orientadas por essas fases do desenvolvimento, para que ela não tem acesso a conteúdos que ela ainda não está pronta emocionalmente. Mas isso tudo não precisa ser inflexível. Os pais precisam entender quem são seus filhos.
7: Para avaliar qual a classificação indicativa de uma obra do circuito comercial, é atribuída uma faixa etária. Além disso, há uma mensagem que diz os principais temas presentes na obra. Para vídeos disponíveis em plataformas de streaming, a própria plataforma realiza a autoclassificação seguindo os parâmetros estabelecidos. Reportagem Márcia Fernandes.
1: Hoje o Brasil conquistou um novo reconhecimento internacional para a cultura.
0: O Teatro Amazonas em Manaus e o Teatro da Paz em Belém passaram a integrar a lista do Patrimônio Mundial da Unesco.
1: Com isso, o país chega a 26 bens reconhecidos pela organização.
0: Os dois monumentos já eram tombados pelo Instituto do Patrimônio Histórico e Artístico Nacional, o IFAM, desde os anos 1960.
1: Conheça um pouco da história desses dois monumentos na reportagem de Luana Karen.
11: Foi durante o ciclo da borracha, período em que a extração do látex deu impulso para um grande crescimento econômico da região norte, que surgiram os teatros Amazonas, em Manaus, e da Paz, em Belém. Era fim do século XIX, e a riqueza produzida pelo chamado ouro branco despertou nas elites da época o desejo de reproduzir no coração da maior floresta tropical do mundo o requinte das grandes capitais europeias. Primeiro veio o Teatro da Paz, em 1878. Inspirado na arquitetura neoclássica italiana, tornou-se símbolo da prosperidade da capital paraense, então principal porta de saída da borracha para o mundo. Quase duas décadas depois, em 1896, foi a vez do Teatro Amazonas abrir as portas em Manaus. De estilo renascentista, o edifício preserva até hoje parte da arquitetura e decoração originais. Embora inspirados na estética europeia, os dois monumentos incorporaram referências amazônicas, pinturas, madeiras nobres e elementos decorativos da região ajudam a contar a história do encontro entre a cultura local e as influências trazidas do outro lado do Atlântico. O compositor brasileiro Carlos Gomes chegou a se apresentar no Teatro da Paz, mas não conseguiu ver o Amazonas inaugurado. Morreu 3 meses antes, sendo homenageado na pintura que representa a ópera, no teto do Teatro Manauara. Aliás, marcados pelos concertos clássicos, apresentações de balé e óperas, os espaços também se abriram à cultura popular. Nomes como Milton Nascimento e Roger Waters passaram pelo Amazonas, que recebeu até uma visita inusitada em 1997 das Spice Girls, no auge da carreira. Mais de um século depois de terem sido erguidos como símbolos da riqueza da borracha, os teatros da Amazônia ganharam um novo significado, o de patrimônio de toda a humanidade. O presidente do IFAM, o Instituto do Patrimônio Histórico e Artístico Nacional, Davidson Guzmão, destacou que a medida também é um reconhecimento da cultura produzida pela região amazônica.
12: A Amazônia, para além do paradigma do meio ambiente e do patrimônio natural, é também reconhecida pela sua produção cultural, pela sua produção artística e pelos circuitos culturais que os teatros engendram.
11: Os teatros Amazonas e da Paz foram tombados pelo IPHAN na década de 1960. Agora passam a figurar juntos na lista do Patrimônio Mundial Cultural da Unesco, a Organização das Nações Unidas para a Educação, a Ciência e a Cultura, com o nome Teatros da Amazônia. Com isso, o Brasil passa a contar com 26 sítios inscritos na lista. Reportagem Luana Karen.
0: A Defesa Civil Nacional segue prestando apoio humanitário aos municípios do interior de São Paulo. A região foi atingida por fortes chuvas na última sexta-feira, dia 24.
1: No sábado, foi reconhecida a situação de emergência dos municípios de Taquaritinga, Ribeirão Preto e Dumont.
0: Com a medida, as prefeituras podem solicitar recursos federais para ações de socorro, assistência humanitária à população afetada e recuperação das áreas atingidas.
1: Foram realizadas também visitas aos municípios de Guariba e Dumont para levantamento dos danos.
0: O diretor do Departamento de Assistência Humanitária do Ministério da Integração e do Desenvolvimento Regional, Wesley de Almeida Felinto, deu detalhes da ação.
13: Seguimos depois ao município de Guariba, o mais afetado da região, e sentamos com a Defesa Civil do município para iniciarmos o processo de reconhecimento federal e as orientações junto ao setor de engenharia e inspeções em campo para orientação quanto às ações de assistência humanitária, restabelecimento dos serviços essenciais e recuperação. Neste momento, a gente se encontra no município de Dumont, finalizando também o reconhecimento federal para posterior envio à Defesa Civil Estadual de São Paulo, e a equipe de engenharia está em campo, visitando ainda algumas áreas afetadas no município de Dumont.
1: E um alerta pelo celular informa se onde você vive corre algum risco de evento climático intenso, sejam chuvas ou incêndios.
0: Com esse aviso, é possível se prevenir contra desastres.
14: A Defesa Civil Nacional oferece um serviço gratuito para envio de alertas sobre situações de emergência diretamente ao celular. As mensagens podem avisar sobre chuvas intensas, alagamentos, deslizamentos de terra, incêndios florestais, tornados e outros riscos. O cadastro pode ser feito por SMS, WhatsApp ou Telegram. Para receber por mensagem, basta enviar o CEP da localidade de interesse para o número 40199. No WhatsApp, é necessário iniciar uma conversa com o número 61 2034 4611 e seguir as orientações do assistente virtual. No Telegram, basta procurar por Defesa Civil Alertas, enviar a mensagem Olá e concluir o cadastro. Também é possível receber avisos automaticamente pela TV por assinatura, pelos alertas públicos do Google e pela tecnologia Cell Broadcast, disponível em aparelhos compatíveis conectados às redes 4G e 5G. Nesses casos, não é necessário fazer cadastro. Natália Koslick, para a Voz do Brasil.
1: E essas foram as notícias do governo federal.
0: Fique agora com as notícias do Poder Judiciário e do Congresso Nacional. Boa noite.
1: Boa noite. Bom fim. Boa noite. Até amanhã.
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17: Ministro aposentado Otávio Galotti é velado no Supremo Tribunal Federal com a presença de ministros, autoridades e familiares. TSE realiza a Semana Nacional do Sistema Eletrônico de Votação entre 3 e 9 de agosto. STJ decide que prazo de 90 dias para indenização em proteção veicular é válido. Boa noite, eu sou Marcela Luiza. O Supremo Tribunal Federal decretou luto oficial de 3 dias pelo falecimento do ministro aposentado Otávio Galotti, que morreu ontem aos 95 anos. Nesta segunda-feira, houve o velório no Salão Branco do Tribunal, com a presença de ministros, autoridades e familiares. O presidente do STF, ministro Edson Fachin, destacou o papel de Galotti na magistratura brasileira.
18: Recordar o ministro Galotti. Não evocamos apenas o integrante da história deste tribunal. evocamos uma determinada compreensão da magistratura, aquela que reconhece que a autoridade moral precede a autoridade jurídica, que a legitimidade das decisões repousa antes de tudo na integridade daqueles que a proferem. A morte interrompe uma biografia, mas não alcança um legado. As decisões permanecem nos livros, os ensinamentos permanecem na memória de todos nós. O exemplo permanece nas instituições.
17: Nascido no Rio de Janeiro em 1930, Otávio Galotti formou-se em Direito em 1953. Foi integrante do STF entre 1984 e 2000, sendo presidente da Corte de 93 a 95. Também presidiu o Tribunal Superior Eleitoral entre 1994 e 1996 e teve papel relevante na consolidação da jurisprudência constitucional durante os primeiros anos de vigência da Constituição de 88. O sepultamento está marcado para amanhã, no Rio de Janeiro. Tribunal Superior Eleitoral realiza a primeira edição da Semana Nacional do Sistema Eletrônico de Votação, de 3 a 9 de agosto. Rimac Souto.
19: O objetivo é aproximar a justiça eleitoral da sociedade e ampliar o conhecimento sobre o funcionamento, a segurança, a transparência e a auditabilidade da urna eletrônica. O lançamento da Semana Nacional do Sistema Eletrônico de Votação será feito pelo presidente do TSE, ministro Cássio Nunes Marques, durante a sessão plenária de abertura do segundo semestre forense de 2026, na próxima segunda-feira, dia 3 de agosto. A iniciativa envolve todos os tribunais regionais eleitorais do país, com ações como visitas a escolas, demonstrações da urna eletrônica, palestras, exposições e distribuições de materiais informativos oficiais sobre o processo eleitoral. A programação termina no domingo, dia 9 de agosto, com a Corrida pela Democracia, no Autódromo Nelson Piquet, em Brasília.
17: Para a terceira turma do STJ, é válida a cláusula de contratos de proteção patrimonial mutualista, que estabelece prazo de até 90 dias úteis para o pagamento de indenização após um prejuízo. Tiago Gomide.
20: Os ministros analisaram o caso de um associado de uma cooperativa de transportes de Goiás que teve veículo roubado e questionou a demora no pagamento da indenização. O colegiado entendeu que os contratos de proteção patrimonial mutualista têm características diferentes dos seguros tradicionais e, por isso, não se aplicam automaticamente às regras da SUSEP, que estabelecem um prazo de até 30 dias para seguradoras. Segundo o relator do caso, o ministro Ricardo Villas Boas Cueva, a Lei Complementar 213 de 2025 passou a prever a fiscalização dessas operações pela SUSEP, mas ainda não há uma regulamentação específica para esse tipo de contrato.
17: Estão abertas as inscrições para o mutirão da 16ª Semana Nacional da Execução Trabalhista. Rossini Gomes.
21: Essa é uma forma mais radical de fazer com que a decisão judicial seja cumprida e que tudo o que é devido seja pago. Com o slogan Seu Direito por Inteiro, a iniciativa, marcada para o período de 14 a 18 de setembro em todo o Brasil, é um esforço concentrado para localizar bens de devedores, incentivar acordos e dar mais celeridade ao pagamento dos créditos trabalhistas. Para outras informações sobre a 16ª Semana Nacional da Execução Trabalhista, acesse csjt.jus.br.
17: 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Uma boa noite e até amanhã.

0: Eu sou Paula Groba.
1: E eu sou Ricardo Nakaoka.
0: E estes são os destaques de hoje do Jornal do Senado, que começa agora.
1: Comissão de Relações Exteriores vai acompanhar medidas do governo contra a tarifaço dos Estados Unidos.
0: Nova lei permite venda de spray de pimenta para mulheres.
1: Senado aprova projetos para fortalecer a recuperação ambiental e a economia circular.
0: Boa noite.
1: Boa noite.
0: As novas tarifas impostas pelos Estados Unidos a produtos brasileiros acendeu um alerta no Senado.
1: A Comissão de Relações Exteriores quer avaliar a resposta do governo e possíveis medidas do Congresso. O tema será debatido pelo colegiado, que solicitou informações sobre as ações do Brasil diante desse novo cenário. Repórter Márcio Maturana.
2: O presidente da Comissão de Relações Exteriores, senador Nelsinho Tradi, do PSD de Mato Grosso do Sul, enviou um pedido de informações ao Ministério do Desenvolvimento, Indústria, Comércio e Serviços sobre a estratégia do Brasil em relação às novas tarifas de 25% impostas pelo presidente dos Estados Unidos, Donald Trump, sobre produtos brasileiros. Uma das perguntas é sobre a possível aplicação da Lei da Reciprocidade Econômica, aprovada pelo Congresso em 2025.
3: O Congresso aprovou essa legislação e agora cabe ao Senado acompanhar a sua implementação.

0: aperfeiçoamentos, sempre com base em critérios técnicos e na proteção da economia brasileira.
1: As novas tarifas de Trump alcançam 3 mil itens, o que significa 18% das exportações brasileiras para os Estados Unidos, segundo cálculos do Ministério do Desenvolvimento. Isso corresponde a 37,6 bilhões de reais, com base nas exportações de 2024, antes dos primeiros tarifaços. No mesmo dia em que começou o novo tarifaço, 22 de julho, o presidente Lula assinou uma medida provisória criando o Plano Brasil Soberano 3, que abre 18 bilhões e meio de reais em linhas de crédito com juros subsidiados para exportadores. Também nessa data, Lula sancionou uma lei derivada de outra medida provisória que criou linhas de financiamento no Plano Brasil Soberano, com expansão apresentada pelo Congresso Nacional para setores estratégicos. O objetivo do pedido de informações, segundo Nelsinho Tradi, é oferecer aos senadores informações técnicas para eventuais iniciativas legislativas.
0: A Comissão de Relações Exteriores não substitui o Executivo na condução da política comercial, mas pode contribuir para a construção de soluções e acompanhar a atuação do governo. Foi isso que fizemos desde o início.
1: No dia 4 de agosto, o grupo de trabalho criado pela Comissão de Relações Exteriores vai discutir novos mercados para as exportações brasileiras com representantes do governo e do setor privado, priorizando questões sobre proteínas de origem animal.
2: A proposta, que cria medidas de apoio às empresas brasileiras afetadas pelo tarifaço dos Estados Unidos, é uma das 32 medidas provisórias que aguardam votação no Congresso. Na próxima semana, o Congresso Nacional retoma os trabalhos e entre as propostas pendentes estão também a que prevê subsídios para combustíveis e a chamada taxa das blusinhas, que alterou as regras de tributação das compras internacionais de pequeno valor. As medidas provisórias têm efeito imediato, mas precisam ser aprovadas pelo Congresso para virarem lei. Se não forem votadas em até 120 dias, perdem a validade.
3: Também aguarda análise o novo Desenrola Brasil, voltado à renegociação de dívidas de pessoas físicas, microempresas e estudantes. O programa permite que devedores com renda mensal de até R$ 8.105 refinanciem dívidas de até R$ 15.000 por banco, com juros de até 1,99% ao mês. Para o senador Paulo Paim, do PT do Rio Grande do Sul, a iniciativa contribui para a recuperação da economia e o alívio do orçamento das famílias. A medida provisória ainda depende da instalação da comissão mista para começar a ser analisada e depois seguir para a Câmara e o Senado.
4: Trata-se de uma medida concreta que oferece condições reais para que as pessoas saiam do sufoco financeiro. É uma forma de devolver dignidade a quem mais precisa, aliviando o orçamento das famílias e permitindo que voltem a planejar suas vidas com mais segurança.
2: Mulheres vítimas de violência passam a ter uma nova forma de autodefesa prevista em lei. Foi sancionada a norma que autoriza a venda de spray de pimenta para uso civil feminino, com regras para a compra e a utilização da substância.
3: A lei foi sancionada em meio ao aumento de casos de violência contra a mulher no país. Repórter Patrícia Oliveira.
5: A nova lei sancionada pelo presidente Lula permite a comercialização, aquisição e posse do spray de pimenta para a defesa pessoal das mulheres com mais de 18 anos. Esse spray provoca ardência intensa nos olhos, na pele e nas mucosas e assim pode conter temporariamente o agressor. O uso dessa substância até então era restrito às forças de segurança pública e às forças armadas. O estabelecimento que comercializar o spray deverá manter o registro da venda e a identificação da compradora pelo prazo de 5 anos. O senador Laércio Oliveira, do Progressistas de Sergipe, foi o relator do projeto aprovado no Senado que deu origem à lei. Para ele, a nova lei vai ajudar na proteção da integridade física, psicológica e sexual das mulheres.
6: Essas práticas de feminicídio que a gente tem ouvido todos os dias nos deixam atônitos e muito preocupados e a gente precisa criar mecanismos de segurança, de proteção da própria mulher.
5: Um regulamento deverá definir as especificações técnicas do spray, os limites de capacidade da embalagem, a concentração da substância e os padrões de segurança do conteúdo.

0: E a Comissão de Direitos Humanos aprovou uma recomendação ao Ministério da Saúde para agilizar o atendimento de crianças com fissura lábio-palatina pelo SUS. A proposta prevê que o tratamento especializado comece em até 30 dias após o diagnóstico.
1: A indicação recomenda o prazo máximo de um mês entre o diagnóstico e o início do tratamento. A fissura lábio-palatina atinge um em cada 650 recém-nascidos no Brasil e pode comprometer a alimentação, a fala e a audição. A senadora Damares Alves, do Republicanos do Distrito Federal, destacou que o atendimento precoce reduz complicações. O tratamento inclui cirurgias e acompanhamento multiprofissional. A recomendação segue agora para análise do Ministério da Saúde.
0: Reciclagem de baterias de carros elétricos e restauração de seringais da Amazônia. Esses foram alguns dos temas de projetos aprovados na Comissão de Meio Ambiente nesse primeiro semestre.
1: Um projeto que aumenta a pena para maus tratos a animais também foi aprovado pelo colegiado. Repórter César Mendes.
2: Recuperação florestal, economia circular e agricultura regenerativa foram temas de projetos aprovados na Comissão de Meio Ambiente. Relator da proposta que cria a Política Nacional de Revitalização dos Seringais Amazônicos, agora em análise na Comissão de Agricultura, o senador Beto Faro, do PT do Pará, disse que o declínio da atividade seringueira trouxe degradação ambiental.
3: O projeto oferece uma resposta a esses desafios ao incentivar a recuperação e revitalização de seringais nativos.
2: Já o projeto que estabelece regras para reciclagem e rastreabilidade de baterias de veículos elétricos e híbridos é do senador Jacques Wagner, do PT da Bahia, mas o texto aprovado foi do substitutivo do senador Confúcio Moura, do MDB de Rondônia.
4: A Política Nacional de Circularidade de Baterias é fundamental para acompanhar a evolução da mobilidade elétrica.
2: Também foram aprovadas pelo colegiado as Políticas Nacionais de Fomento à Agricultura Regenerativa, do senador Sérgio Petecão, do PSD do Acre, e de Desenvolvimento Sustentável da Pesca, do senador Alessandro Vieira, do MDB de Sergipe, além do aumento da pena para maus-tratos a animais, proposta pelo senador Confúcio Moura.
0: E o Brasil passou a proibir a produção e a comercialização de alimentos obtidos por meio da alimentação forçada de animais. A lei, sancionada pelo presidente Lula, entra em vigor em 180 dias e atinge principalmente o foie gras, produzido a partir do fígado de patos e gansos submetidos à ingestão forçada de alimentos.
1: A norma teve origem em um projeto do senador Eduardo Girão, do Novo do Ceará. Quem descumprir a lei estará sujeito às penalidades previstas na Lei de Crimes Ambientais, como detenção, multa e sanções administrativas. Com edição de Paula Groba e trabalhos técnicos de Eliseu Caires, o Jornal do Senado fica por aqui. Acompanhe agora as notícias da Câmara dos Deputados. Boa noite.
0: Boa noite e até amanhã.
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6: Câmara pode tornar imprescritível crime sexual contra menores de 12 anos.
7: Proposta amplia a bolsa permanência do ProUni para alunos de meio período.
6: Deputados obrigam elaboração do plano de assistência social a cada década.
8: Boa noite. A Câmara aprovou a proposta que obriga o governo a elaborar o plano de assistência social a cada 10 anos. A repórter Maria Neves tem mais detalhes sobre o texto que já foi encaminhado ao Senado.
9: A Comissão de Constituição e Justiça da Câmara dos Deputados aprovou o projeto que obriga o Poder Executivo a elaborar periodicamente o Plano Decenal de Assistência Social. Pelo texto da deputada Laura Carneiro, do PSD do Rio de Janeiro, a cada 10 anos o Poder Público deve prever metas e estratégias para melhorar o atendimento à população mais vulnerável. Laura Carneiro explica que o país conta atualmente com um plano de assistência com vigência entre 2016 e 2026. No entanto, ao contrário do que ocorre na educação, a elaboração do planejamento decenal ainda não é obrigatória por lei. Na opinião da parlamentar, estabelecer metas e diretrizes claras é fundamental para garantir a estabilidade das políticas de assistência social.
10: Em última análise, o mais importante é manter os programas de assistência social. Já é uma prática recomendada pela LOAS e agora a gente vai torná-la obrigatória. Esse plano decenal vai fortalecer as políticas públicas e evitar que a gente tenha qualquer tipo de retrocesso quando se avança numa política que atingiu aquelas determinadas metas.
9: A proposta aprovada determina que as metas do Plano Decenal de Assistência Social sejam elaboradas com base nos dados oficiais do Sistema Único de Assistência Social. Ainda de acordo com o texto, o Conselho Nacional de Assistência Social será responsável por aprovar e acompanhar os resultados do planejamento em conjunto com o governo federal. Da Rádio Câmara de Brasília, Maria Neves.
5: Comissões.
11: Presidente da Comissão de Previdência, Assistência Social, Infância, Adolescência e Família, Bruno Ganem, do Podemos de São Paulo, faz um balanço positivo dos trabalhos do colegiado. Para ele, a estratégia de priorizar projetos de consenso permitiu destravar votações e acelerar a análise de propostas.
12: Em comum acordo entre todos os membros, a gente buscou priorizar as pautas consensuais e tem sido uma experiência muito bem sucedida. Quero, inclusive, parabenizar todos os membros pela forma com que permitiram que a gente buscasse esses projetos de consenso, e o que a gente descobriu é que são centenas de projetos que todo mundo é favorável, mas por uma outra razão acaba ficando parado, porque a gente perde muito tempo olhando aquilo que não é consenso.
13: Bruno Ganem afirma que a comissão está perto de zerar a fila de projetos consensuais, muitos deles voltados à proteção de crianças e adolescentes. O deputado também destaca avanços na pauta previdenciária a partir da construção de convergências entre os parlamentares.
5: Educação.
11: Avança na Câmara projeto que amplia a bolsa permanência do ProUni para estudantes de meio período. O texto foi aprovado na Comissão de Educação, como informa a repórter Júlia Lopes.
14: Estudantes matriculados em cursos de meio período poderão passar a ter acesso à bolsa permanência do programa Universidade para Todos, o ProUni. O projeto do deputado Túlio Gadelha, do PSD de Pernambuco, foi aprovado na Comissão de Educação da Câmara dos Deputados. Atualmente, a legislação prevê o benefício apenas para estudantes de cursos presenciais em período integral, com carga horária mínima de 6 horas diárias. Na prática, a proposta retira o critério de carga horária mínima do curso de graduação para a concessão da bolsa. O programa Bolsa Permanência é um auxílio financeiro mensal destinado a estudantes de graduação em situação de vulnerabilidade socioeconômica. O objetivo é evitar a evasão universitária, ajudando no pagamento de despesas como moradia, alimentação e transporte. O valor atual da bolsa é de R$ 700 e atende bolsistas do ProUni com renda familiar por pessoa de até um salário mínimo e meio. O relator da proposta, deputado Pedro Kizai, do PT de Santa Catarina, também incluiu no texto aprovado que o Ministério da Educação poderá exigir frequência e aprovação dos estudantes para a garantia do benefício.
15: Nós deixamos aberto e claro na lei que o Ministério da Educação vai exigir frequência, aprovação. Por quê? Porque se ele está recebendo dinheiro público do ProUni e mais uma bolsa permanência, ele agora precisa o quê? Dar conta do recado, como a gente diz. Dar conta, estudar, frequentar, aprovar e se profissionalizar.
14: A proposta que amplia o acesso à bolsa permanência para estudantes de graduação em cursos de meio período, segue agora para análise na Comissão de Finanças e Tributação da Câmara dos Deputados. Da Rádio Câmara de Brasília, Júlia Lopes.
13: Rafael Brito, do MDB de Alagoas, defende a ampliação do programa Pé de Meia para todos os estudantes do ensino médio da rede pública, sem restrições de renda. O deputado argumenta que a permanência na escola é um desafio que vai além da condição socioeconômica das famílias.
11: Rafael Brito afirma que a experiência do programa Cartão Escola 10 em Alagoas inspirou o Pé de Meia e contribuiu para reduzir a reprovação e a evasão escolar. Ele acredita que a universalização do benefício fortalece a educação e incentiva mais jovens a concluírem o ensino médio.
16: E quando a gente criou aqui em Alagoas, a gente criou o programa de forma universal. Todo aluno que está matriculado no ensino médio das escolas públicas de Alagoas recebe o cartão Escola 10. O que fez com que a nossa taxa de reprovação caísse, o que fez com que o percentual de estudantes em atraso caísse e o que fez principalmente com que Alagoas pudesse praticamente dobrar o número de concluintes no ensino médio por ano. Antes de existir o programa, em Alagoas se formavam aproximadamente 26 mil estudantes e no ano passado se formaram 47 mil estudantes.
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5: Saúde.
13: A Comissão de Saúde aprovou a exigência de desfibriladores em locais de grande circulação. A repórter Sofia Peçanha traz mais informações sobre a proposta.
17: A Comissão de Saúde aprovou o projeto que torna obrigatória a presença de desfibriladores externos automáticos em locais de grande concentração de pessoas, ambulâncias e veículos de resgate em todo o país. O desfibrilador serve para aplicar choques elétricos controlados que ajudam a restabelecer o ritmo normal do coração em caso de parada cardiorrespiratória. O texto aprovado reúne 11 propostas que tratavam da instalação de desfibriladores em diferentes locais. Por isso, o relator, o deputado doutor Luiz Ovando, do PP do Mato Grosso do Sul, optou por estabelecer critérios mais objetivos para definir os locais obrigados a disponibilizar os equipamentos. A medida valerá para eventos artísticos, esportivos e comerciais com circulação superior a 1.000 pessoas por dia, além de aeroportos, portos, rodoviárias e estações ferroviárias. O texto também inclui trens, aeronaves e embarcações com capacidade para 500 ou mais passageiros, academias com pelo menos 1.000 alunos matriculados e ainda ambulâncias e veículos de resgate. Durante a votação da comissão, o deputado Luiz Ovando, que é cardiologista, destacou que a presença dos equipamentos pode ser decisiva em casos de parada cardíaca.
18: Sua disponibilização será fundamental para permitir a rápida intervenção em casos da parada cardíaca, o que aumenta as chances de sobrevivência da vítima. A presença do aparelho, combinado com o treinamento do pessoal para seu uso, pode salvar vidas.
17: Pelo projeto, os responsáveis pelos estabelecimentos deverão adquirir os aparelhos, garantir sua manutenção e disponibilizar profissionais capacitados para realizar manobras de reanimação cardiopulmonar e operar o equipamento. Além disso, os desfibriladores deverão permanecer acessíveis durante todo o período de funcionamento dos locais que recebem público. Em caso de descumprimento, o texto prevê advertência na primeira autuação, multa de R$5.000 e possibilidade de interdição do estabelecimento. A multa poderá ser dobrada em caso de reincidência. O projeto que torna obrigatória a disponibilização de desfibriladores cardíacos em locais de grande concentração de pessoas será analisado pela Comissão de Constituição e Justiça. Da Rádio Câmara de Brasília, Sofia Peçanha.
5: Desenvolvimento Regional.
11: Maria do Rosário, do PT, defende a aprovação de projeto de sua autoria que cria regiões de insegurança hídrica no Rio Grande do Sul. Ela argumenta que a metade sul do estado enfrenta secas recorrentes com falta de água potável para a população e para a agricultura familiar.
19: Para resolver essa situação de a cada ano novos decretos de emergência, nós queremos que a metade sul do Rio Grande do Sul, onde a seca tem se instalado a cada ano, ela seja declarada como uma área de insegurança hídrica. Essa proposta, ela vem de acordo com os objetivos do Milênio das Nações Unidas, que diz que a segurança hídrica é um dos princípios para garantia da qualidade de vida. E a prevenção exige a gente atuar sobre as mudanças climáticas de forma a termos infraestrutura adequada na capital, Porto Alegre, nas grandes cidades e nas pequenas também.
13: Maria do Rosário elogia o esforço do governo federal no socorro ao Rio Grande do Sul, especialmente após as enchentes que atingiram o estado em janeiro de 2024. Ela também defende investimentos em infraestrutura, defesa civil e recuperação ambiental contra os impactos das mudanças climáticas.
11: Projeto de Zé Silva do União de Minas Gerais proíbe a reconstituição de leite em pó importado para a produção de alimentos para o consumo humano. Segundo o deputado, a ideia é proteger mais de 1 milhão de produtores rurais que enfrentam uma queda no preço do leite.
20: O produtor não precisa de favor do Congresso Nacional, não precisa de favor do governo, ele precisa de respeito. E esse respeito é a aprovação do meu projeto, que já temos já um efeito prático no Paraná. Já foi proibido por uma lei estadual e já no primeiro mês reduziu a importação da metade de leite que o Paraná importava. Então está claro que é preciso aprovar esse projeto.
13: Zé Silva argumenta que a proposta pretende reduzir os impactos da importação de leite em pó sobre a cadeia produtiva nacional. O projeto já foi aprovado na Comissão de Agricultura e aguarda análise na Comissão de Constituição e Justiça.
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0: aprova aumento de pena para responsáveis legais nos casos de homicídio contra menores com deficiência. A repórter Silvia Munhato tem mais detalhes da medida.
1: A Comissão de Defesa dos Direitos das Pessoas com Deficiência aprovou o projeto que aumenta a pena para pais, mães ou responsáveis legais que praticarem homicídio contra crianças e adolescentes com deficiência. O relator na comissão, deputado Márcio Onaiser, do Solidariedade do Maranhão, defendeu a mudança.
2: Justifica-se a opção pela instituição de uma circunstância qualificadora por serem os pais e responsáveis aqueles com maior obrigação de zelar pela proteção e pelo desenvolvimento de crianças e adolescentes com deficiência.
1: O deputado especificou que a pena será de 12 a 30 anos de reclusão, acrescida de duas causas de aumento, um terço até a metade pela deficiência e dois terços pela autoridade do agente. O projeto que aumenta a pena de responsáveis legais que praticam homicídio contra crianças e adolescentes deverá ser analisado agora pela Comissão de Previdência, Assistência Social, Infância, Adolescência e Família. Da Rádio Câmara de Brasília, Silvio Minhato.
3: Transportes. Kim Kataguiri, do Missão de São Paulo, é um dos autores da proposta que limita a alíquota máxima do IPVA a 1% do valor do veículo. O objetivo, segundo o deputado, é tentar tornar a carga tributária mais justa.
4: Então, o governador, a Assembleia Legislativa, vai poder decidir entre 0 a 1% do valor venal do veículo e a principal base de cálculo passa a ser o peso do veículo e o seu impacto ambiental. A gente se espelhou na legislação do Japão, de alguns países europeus e de alguns estados dos Estados Unidos, que consideram que o peso ele é uma forma justa de se calcular o tributo sobre o veículo, porque quanto mais pesado o veículo, maior o impacto dele sobre o asfalto, maior a necessidade de manutenção das vias.
0: A proposta de Kim Kataguiri prevê compensar a redução da arrecadação com cortes de despesas do poder público, como a limitação de gastos dos legislativos e de publicidade institucional. Para o deputado, a medida aumenta a receita pública sem criar mais impostos.
3: Segurança Pública. Avança na Câmara a proposta que torna imprescritíveis crimes sexuais contra menores de 12 anos.
0: Conheça detalhes da matéria na reportagem de Paula Bittar.
5: A Comissão de Constituição e Justiça da Câmara aprovou a proposta de emenda à Constituição que torna crimes sexuais cometidos contra menores de 12 anos de idade imprescritíveis. Hoje, por exemplo, o crime de estupro de vulnerável prescreve em 20 anos e a contagem para a prescrição começa a partir dos 18 anos da vítima, a não ser que a ação penal já tenha sido iniciada em data anterior. A relatora na comissão, deputada Júlia Zanatta, do PL de Santa Catarina, avaliou que a proposta fortalece a dignidade e a integridade sexual das crianças. Ela também citou um caso recente para defender a importância da medida.
6: Uma notícia muito triste vinda do Ceará, uma bebê de 10 meses morreu porque foi estuprada por dois homens, um de 22 anos. E me surpreende estupro contra vulneráveis não ser ainda imprescritível.
5: A proposta que torna crimes sexuais cometidos contra menores de 12 anos de idade imprescritíveis ainda precisa ser analisada por uma comissão especial e depois segue para apreciação do plenário, onde precisará ser votada em dois turnos. Outra proposta aprovada pela CCJ foi projeto que determina a monitoração eletrônica dos condenados em primeira instância pelo crime de estupro de vulnerável. De acordo com o Código Penal, o crime de estupro de vulnerável consiste em ter conjunção carnal ou praticar outro ato libidinoso com menor de 14 anos e tem pena de reclusão de 10 a 18 anos. Esse projeto já pode seguir para análise do Senado, a menos que haja recurso para votação antes pelo plenário da Câmara. Da Rádio Câmara, de Brasília, Paula Bittar.
3: Meio Ambiente.
7: Projeto de Felipe Beccari, do Podemos de São Paulo, aumenta a pena para crimes de maus tratos contra animais cometidos com o objetivo de divulgação em plataformas digitais. A proposta busca combater desafios e competições que incentivam esse tipo de violência na internet.
8: A gente vem com esse projeto para poder dar uma contra-resposta, dar uma resposta imediata, né, dizendo que essa crueldade, que com o fim de diversão, com o fim de competição nas plataformas digitais, ela tem que ser freada urgentemente. Né? Então, isso foge daquele habitual dos maus-tratos na rua, nas denúncias que a gente atende. Então, esse projeto vem ampliar, dobrar a pena praticamente para quem comete o maus-tratos com esse fim. Não porque queria cometer maus-tratos ou porque não gosto do animal, mas simplesmente por uma gincana.
0: A pena atual para maus-tratos a animais pode chegar a 5 anos de prisão. Com a aprovação do projeto, quem cometer o crime com o objetivo de divulgar em plataformas digitais pode ter a pena praticamente dobrada. Felipe Beccari alerta que a prática tem crescido de forma silenciosa, especialmente durante a madrugada.
3: Termina agora o Jornal Câmara dos Deputados, produzido pela Rádio Câmara, com trabalhos técnicos de Wellington Teles e apresentação de Val Monteiro e Márcia Aquilissardi. Uma boa noite para você.
0: Você fica agora com as notícias do Tribunal de Contas da União. Boa noite.
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10: O Tribunal de Contas da União avaliou como universidades e institutos federais organizam a área de tecnologia da informação. 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

0: Pode deixar que eu não vou exagerar, não.
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0: aí que tá trabalhando, pra quem tá de folga também, né? É, folga merecida. Afinal de contas, né? A gente resolve tanta coisa na vida da gente, merece um descanso. Né, Genimar? Bom dia.
1: Bom dia, Sol. Aqui quem fala é Genimar Fitanga. Tô passando pra desejar uma terça-feira produtiva e abençoada pra toda a família de Tarau, pra toda a família cadeira cativa, né? De AZ, pra não esquecer de ninguém. Pra Vera do Pula Pula, pra Nilote, Leila Mara, Soninha, Rebeca, pra Chad, a Rosângela, né? O Jumal, o Reco, a Mauri, o Estevinho, o Orly e toda essa galera que tá na escuta, né? Céu das Neves, Chechel, vamos pra cima dessa terça-feira, vamos com tudo, sempre com Deus no comando, podendo ajudar a gente a ir e voltar. Isso é pra mim, pra você, pra sua equipe, pra sua família. E na litoral, estou assim, normal e bem com a vida. É nóis, fui.
2: Tô, bebê, uma terça-feira abençoada pra todos meus amigos ligados na litoral. Tô na litoral, tô legal. Um abraço pro Roberto, que não tem fé, falar pro meu amigo, minha amiga Rebeca, meu amigo Alessio, minha amiga Laís, todos ligados na litoral, só da litoral. Já era tempo pra não esquecer de ninguém. Um abraço pra todos os cadeiras que ativa. Já ligado de norte a sul do Espírito Santo, só da litoral. Tô na litoral, tô legal. E vamos que vamos, minha amiga Sol.
0: Bora, terço, bora.
2: Bebê, é nóis.
3: Ei, Sol, bom dia.
0: Então,
3: que Deus possa estar aí abençoando essa terça-feira. Que vem a quarta, que vem a quinta. Tamo junto e misturado, ok? Beijo e abraço aí pro pessoal da cadeira cativa, especialmente pra você, Sol, Cleidinha, pra minha filha Nilva Carolina, pra minha mãe Nilva da Penha e pra todos os ouvintes aí, beleza? Beijo, litoral.
0: Beijo, Valdemir. Um beijo pra você e pra sua família. Bora pro Inglaterra. Zé
4: Carlos. Bom dia, Sol. Bom dia, Rádio Litoral. Bom dia a todo mundo aí. Bom dia pra Soninha, Lena Mara, Rebeca, Verino Pula Pula. Ô, Lena Mara, esse fim de semana só deu preto e branco, hein? Fogão e o galão.
0: É
4: isso aí, Toninho. Um abraço, meu amigo. Ô, Sol.
0: Oi.
4: Um abraço também pra minha amiga Daiane e a Larissa. São daqui de Newmarket, que agora colocaram o litoral direto lá no Brazuca Café lá. Opa. Um abraço, minha amiga. Fique com Deus aí. Tchau, obrigado.
0: Valeu, Daiane e Larissa.

0: Praxedes. Bom dia, Praxedes.
1: Bom dia, Saul. Aqui é a Praxedes, passando para deixar o meu bom dia para todos que estão ligadinhos na Litoral. Principalmente para o meu amor Antônio, para a Duda Mel, para o Grupo Cadeira Cativa, de A a Z, para não esquecer de ninguém. E tamo junto, hein? Sempre ligadinha na melhor. Na

0: Lê, um beijo. Bora pra Linhares.
1: Oi, amiga Sol, Matheus Tenais, friozinho essa noite, amiga, né? Você tava limpo. Tá partindo lá, se Deus quiser, Bahia. Sendo você setor eleitoral. Eu te sofrer no sul.
0: Valeu, daqui a pouquinho você tá de férias. E, nossa, Bahia é maravilhoso. Me leva junto, hein? Me abandona, não. Pelo amor de Deus. E, ó, pra quem não me abandona, que não chegou ainda, ó. Campainha tocou, mas ela tá aqui, ó, não me abandona, né, Sônia? Fala aí.
2: Olá, bom dia, campainha tocou, presente. Aos ouvintes, aos cadeiras cativas, bom dia. Ana Mara, José Carlos, Claudinelli, Omar, Robson, bom dia. Sol, bom dia, boa terça e até amanhã, se Deus quiser.

0: Toninho, vem pra Pula, pra Xene, bom dia pro Jair Barra, Rodrigo, Zé Henrique, Toninho, Luiz Fernando, Marcos Antônio, bom dia pro Thiago, André Boca Sacola, bom dia. Bora fazer unha, partiu Cachumirim, partiu trabalhar. Do Damel fui, bom dia pro Matheus e Marataís, um bom dia pra minha amiga GG Gomes, que está a caminho de Cachumirim.
1: Amém, um beijo, beijo pra GG gatona. E Duda Mel, gosta dessa música aqui, né, Duda? Ela que pediu.

0: Chester Francisco de Santo Inês e principalmente para você.
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0: Previsão do tempo. A terça-feira será de tempo firme em todo o Espírito Santo. A massa de ar seco continua predominando e não há previsão de chuva em nenhuma região do estado. Na Grande Vitória, o dia será de sol entre nuvens, com temperaturas entre 19 e 30 graus. Nas demais regiões, o cenário é parecido, com máximas que chegam a 31 graus e o clima ideal para quem vai aproveitar o dia ao ar livre.
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0: Ó, um incêndio de grandes proporções atingiu uma área de vegetação no bairro Santo Antônio, em Colatina, no último domingo, hein? As chamas provocaram muita fumaça e chegaram ao jardim de uma igreja. Nossa, que perigo, hein? O Corpo de Bombeiros controlou o fogo antes que ele atingisse imóveis próximos e também apagou um novo foco encontrado durante a vistoria. Ninguém ficou ferido e a causa do incêndio ainda será investigada.
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0: A semana começa com mais de 24 mil vagas abertas em concursos públicos e processos seletivos em todo o Brasil. No Espírito Santo, o destaque é o processo seletivo da Prefeitura de Aracruz para professores, hein, com salários de até 3.549 e inscrições até o dia 10 de agosto. Também seguem abertas vagas para técnico de enfermagem do SAMU em municípios do interior e o concurso da Polícia Militar, com mais de 1.000 oportunidades. Os editais e os links de inscrição estão disponíveis nos sites dos órgãos responsáveis por cada seleção.
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0: Aqui é Ivonete, de Cachoeiro de Itapemirim, passando para desejar uma excelente terça-feira para a gente. Mandar aquele abraço para os meus colegas de trabalho da Ina Mármore, em especial ao meu colega Deusimar, que é meu companheiro de van, né, que a gente vai de Cachoeiro até Alto Gironda, ouvindo a Litoral. Um abraço também para minha amiga Vanessa, design de unhas, que faz cada unha linda. Um abração. Um abraço também para todas as minhas amigas de Vitória. E na Litoral, eu tô mais que legal. Beijo,
1: gatona. Beijo pra José S. Ferreira, que tá ligado na Litoral. Brumate de Colatina, um beijo. Tem mais alguém de Colatina aqui, ó, Aguimar.
2: Bom dia, Deus. Bom dia, dia. Bom dia, Colatina. Bom dia, sol.
1: Bom dia.
2: O sol, que mesmo a madrugada ainda não está surgindo, mas você surgiu. Você já está aí nos fazendo, brilhando e nos fazendo alegria. Paz e bem. Aquele beijo para a Morena Love. Aquele abraço para você, sol. Abraço para o Cleitinho, para a Thelma Rocha, para o meu amigo Tirola, para o Frigedes, para o Rodriguinho, enfim, para toda essa galera que está aí da Litoral, toda a equipe Litoral e da Rede Gazeta. Aquele abraço e a felicidade existe.
1: A felicidade existe. Só basta a gente poder enxergar e estar assim, ó, juntinho com ela. Valdinéia Miranda em Porto Novo, daqui a pouquinho, falou, daqui a pouquinho tô pertinho de você, trabalhando aí. Ela trabalha aqui em Bento Ferreira. Rony de Minas Gerais, obrigada pela sintonia. Tá ouvindo? Ó,
3: a
1: cachoeira aqui.
3: Eu já só tentar com uma cidade aqui, esse instrutor de trânsito de Pinheirim, e a gripe não me deixa. Ixi. E tá um frio cachoeiro. Abri a porta agora, seu misericórdia, fumaceiro. Tô aqui, acabei de tomar aquele banhozão pra trabalhar, tô com o meu café. Um abraço pra todos os meus amigos de Monteiro, cachoeiro de Pinheirim, pra minha mãe, Girão Monteiro. E na Zelda, mas que legal, beijo. Bota frio nesse sol, força na peruca, bota trabalhar.
1: Ô Iris, mulher, tô preocupada com você. Essa gripe que não te deixa, vai no médico. Vê se de repente você tá com deficiência de alguma vitamina, porque sua imunidade tá baixa. Vai lá pra ver o que que é, hein? Cuida direitinho da sua saúde.
4: Bom dia, bom dia. Na Litoral eu tô legal. Sou Jean Gerônimo Monteiro, saindo agora pro serviço. Queria ouvir uma música do Zezé de Camargo e Luciano. Valeu, bom dia, bom dia.

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0: Né, Dani? Dani de Alzira Ramos.
1: Bom dia, ótima terça-feira, sozinha linda. Que Deus Jesus que sempre abençoando você, sua família e todos da Água Litoral. Tô na Litoral, tô mais do que legal. Uma semana abençoada por Deus, Deus, Deus. Beijo, gato. Filho com Deus, boa audiência.
2: Eu tô legal. 28.
0: Valeu, um beijo pra você. Tá ouvindo altão lá, hein?

0: Beijo, Fábio.
1: Bom dia, meus amigos, Rádio Litoral FM. Sou Fábio Araújo de Bela Aurora. Chegando aqui no Hospital São Lucas para mais um plantãozinho. E como sempre, aquele alô especial. Vá todos os colegas do Hospital São Lucas e meus amigos Devalt Matede e Devair Matede, aqui da Grande Bela Aurora. Gente, um abração, filho de Deus, todos. Bom dia.
0: Valeu, bom dia. Deusimar de Cachoeiro.
2: Bom dia, bom dia, bom dia, minha amiga Sol. Deusimar aqui de Cachoeiro, capital secreta do mundo. Bom dia especial para vocês da Rádio Litoral Tô Legal. A minha amiga Ivonete, da Ina Mármore, Márcio. Um bom dia pra galera do Perim, o Saulo. E um bom dia a todos os ouvintes da Rádio Litoral. Eu Tô Legal. Sol, terça-feira abençoada para nós, valeu? Um abraço, tudo de bom, meu amor.
0: Valeu, um beijo pra você, pro Jordan Bono, de Colatina, tá num plantão. Bom trabalho aí, bom finalzinho de plantão pra você. Beijo, bom dia aqui pra Rúlio. Rúlio Silva, ele falou, só manda um abraço pra galera. Nós estamos aqui em Amsterdã trabalhando. E junto com o Rúlio hoje, tá o Vitor, Ronaldo. Um beijo grande pra você. Ele tá mandando um beijo pra família, tá? Roberta, a esposa dele, né? Maria Cecília, filha, e a mãe Penha, todos ouvindo a Rádio Litoral. Um beijo pra você. E na Bahia, lá em Ponta do Corumbau, tá aí o Nayá Gomes. Beijo, Nayá.

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1: É, minha gente, ó, 6h37, o trânsito lento na Avenida Mestre Álvaro. Então, para você que tá vindo de Serra, nesse momento, trânsito lento na Avenida Mestre Álvaro, sentido Rodovia das Paneleiras. A boa notícia é que a Rodovia das Paneleiras, nesse momento, tá tranquilo, tá? Não tem trânsito. Agora, atenção, você que tá vindo aí da Norte Sul, ali de Jardim Camburi, que vai pegar a Avenida Dante Michelini, tem um carro quebrado ali na Avenida Dante Michelini, tá? Então, muita atenção que tem esse carro quebrado ali na Avenida Dante Michelini, sentido Jardim da Penha. Agora, segunda ponte, o fluxo tá bem tenso de vento lento na Avenida Mestre Álvaro, sentido Rodovia das Paneleiras. A boa notícia é que a Rodovia das Paneleiras, nesse momento, tá tranquilo, tá? Não tem trânsito. Agora, atenção, você que tá vindo aí da Norte Sul, ali de Jardim Camburi, que vai pegar a Avenida Dante Michelini, tem um carro quebrado ali na Avenida Dante Michelini, tá? Então, muita atenção que tem esse carro quebrado ali na Avenida Dante Michelini.

0: trava. A notícia é que a rodovia do contorno, nesse momento, livre nos dois sentidos. E também a Avenida Carlos Lindenberg, nesse momento, não está tão congestionada como geralmente costuma ficar mais tarde. Então, nesse momento, a Avenida Carlos Lindenberg, apesar das obras, mas o trânsito está fluindo. Agora, o trânsito está lento na Mário Gurgel. Para você que está vindo aí de Viana, sentido Trevo de Alto Laje, aquele trecho está em obras. Então, nesse momento, na Avenida Mário Gurgel, trânsito está lento. E por onde você está passando? Tem algum trânsito lento, algum carro quebrado na via, acidente, semáforo com problema? Aproveita, conta tudo pra gente. 999-86-1050.
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0: Litoral, eu tô legal. Muito bom dia, você que sintoniza Litoral FM, a número um em audiência geral. WhatsApp liberado, 999-86-1050, pra você mandar seu recadinho. Vai pra Colatina.
1: Bom dia, Sol, tudo bom bem dia. Com você? Sou eu, Rosângela Bernardoni, do bairro São Miguel, Colatina. Sol, deixa eu mandar um bom dia pra você, pro meu esposo Paulo, pra minha família Bernardoni, pra todos da cadeira cativa. E beijo, Sol. Tenha uma ótima terça-feira.
0: Um beijo pra você,
2: Flávia. Bom dia, Sol. Tessou.

0: deixa fininho.
1: Nossa, canta bem, Flávia, danadinha. Beto Penitente.
2: Bom dia, Sol. É Beto Penitente Colatina. Nunca vou esquecer o dia que eu comecei a falar com você, sem saber que ia te amar tanto. Bom dia, Sol. Bom dia, Luiz Amendoim. Bom dia, Leomar de Niade. Um abraço pro meu amigo Beteco, do Sabor do Ponto.
1: Valeu, um
2: e
1: beijo.
2: Bom dia a todos os ouvintes da Litoral. Na Litoral, estou legal.
3: Bom dia, meu raio de sol.
1: Ei,
3: bom dia aí pro grupo Cadeira Cativa, todos que estão ligadinho, pra Soninha, Claudineia, Zé Carlos da Inglaterra. Que tenhamos uma linda e abençoada terça-feira. Bom trabalho, beijo.
1: Beijo, tudo de bom.
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2: E aí, turma, bom dia! Bora começar o 1, 2, 3, vai, menino! Acelera!
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2: E aí, turma, tudo tranquilo, na Santa Paz? Bom dia pra você, nonos e nonas, bombinos e bombinas, muchachos e muchachas. Começando agora mais uma edição, os 45 minutos só de música, sem intervalos comerciais dele. Foi passear, já lá volta. Agora vocês vão ter que me engolir. Bocaço e Joe. Rodrigo Frigini, desde quando eu nasci? Fabricação brasileira, tecnologia italiana e montagem capixaba. Essa sixeira, essa criatura exótica aqui, ó. 1,91 m de pura travessura, um ser escultural esculpido e modelado pelas mãos divinas. O criador, que tá um barro branco, extraído de terras europeias, direto à Toscana italiana, aqui na programação da Litoral. Mais uma edição, os 45 minutos de música. Eu soltei a vinheta errada aqui, agora que eu fui entender, agora que eu fui perceber. O zap é o mesmo, tô louco, toma o zap é o mesmo, tá? 997-138-504, manda alô, beijo, abraço, Carvalho. 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Informação dada, bora curtir, 7 em ponto, tá no ar, 45 minutos de música, pessoa, bebê.
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Cadê as pululucas do vô? Como que fala com os ouvintes, hein? Ah, elas são uma gracinha. Qual a rádio mais ouvida? Chefe, tá ouvindo, hein? Acabaram de puxar o saco. Bora cantar! Bom dia, eu tô na litoral. Na litoral, tô legal, gente. O que que se comemora no dia 28 de julho? Bora descobrir. Bom, aqui no Brasil é Dia do Agricultor. Homenagem criada em 1860 junto com a fundação do Ministério da Agricultura. É um dia para reconhecer quem planta e garante comida à nossa mesa. Legal. Adesão do Maranhão à independência do Brasil. Na realidade, o Maranhão é feriado estadual hoje, lá pela lei 2457 de 1964. E foi o penúltimo estado a aderir à independência. Cochilou, então. Já no mundo, hoje, dia 28 de julho, se comemora Dia Mundial de Luta contra as Hepatites Virais e Dia Mundial da Conservação da Natureza.

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0: Bora mandar aquele alô. Oi. Aquele abraço para quem participou no 99713804. Meu amigo Matheus Trevisani. Fala, garoto. Bom dia.
1: Bom dia, amigo Rodrigo Figini. Matheus Tenete. Chegou nas minhas férias, amigo, né? Oh, dia primeiro, sábado, cara. Minha férias.
0: Eu voltei das minhas
1: férias. Sábado, dia primeiro, eu vou viajar lá para Bom Jesus, lá para Bahia. Vou estar ligado no litoral, no aplicativo. Qualquer lugar do mundo você ouve, né?
0: Isso aí.
1: Internet. O sol tá brilhando agora, frio à noite. Trabalhando, tá? Você todo dia, vocês vêm no litoral. Boa terça-feira, nossos.
0: Valeu, Matheus, você falou igual avião quando vai decolar e pega turbulência. Bom dia, Rodrigo. Valeu, meu queridão. Boa acesso pra você. Eu voltei das minhas agora. Abraço para Luciane Sena, Lucy, do bairro Planalto. Também Sebastião, do Palmital. Fala, meu rei, bom dia.
2: Bom dia, bom dia, bom dia, turma da Rádio Litoral.
0: Ah.
2: Tributo aniversariante, nome de dois aniversariantes do
0: manda,
2: dia.
0: Manda.
2: A Flávia de Lima Ferreira, dozeninho.
0: Flávia.
2: E Miguelzinho.
0: Miguelzinho.
2: Miguelzinho. Guilherme Matos. Tá fazendo 4 aninhos hoje.
0: Pô, só gente grande, hein?
2: Eu não sei o seu nome, locutor, mas é...
0: Rodrigo.
2: Bom trabalho pra você aí.
0: Obrigado, irmão.
2: E um bom dia pra você aí, tá bom?
0: Valeu, meu
2: aqui
0: rei.
2: Aqui é o Tião do bairro Palmital, Linhares.
0: Valeu,
2: tá
0: Tião.
2: Tá litoral, tá mais que legal.
0: Valeu, meu rei. Aos aniversariantes, bom dia, feliz aniversário, tudo de bom, muita saúde, prosperidade, paz. São grandes, são pequenininhos, mas vão crescer, vão saber, vão entender o recado. Um dia vocês vão dar o recado, mas não vão escapar não, sabe por quê? O que que nós vamos fazer? E o pedaço maior vai ser meu, hein? Abraço para Josiel do Jocafe e abraço minha amiga Dani Paz também, tá de boa, só curtindo. Bora!

0: Fechando, fechando, fechando, fechando. Fecha aqui uma edição dos 45 minutos de música, só dar uma confirmada. Isso, bem que você pensou. Ela retorna às 9 horas, outra edição. Agora tem comerciais, mas antes, deixa eu mandar mais alô. Ah, aliás, alô depois. Então perde mais perdido, sai que tiroteio aqui, ó. Comerciais chegando, eu volto já, não foge, não.
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0: Aquele abraço para a Adriana do Interlagos, mas quem? Eliana Dalcio Rodrigues, fala de onde Interlagos também, Tayane Brandão do Jardim Laguna e Adriana Soares do Córrego Farias, tem mais quem? Por enquanto é só, bora de hashtag, bom de informação, bom.
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0: Pois então, quem deseja tirar a carteira nacional de habilitação, a famosa CNH, mas não tem condições de arcar com os custos, poderá ser beneficiado por uma nova medida prevista na legislação do Brasil. A lei determina que os órgãos de trânsito dos estados e do Distrito Federal poderão utilizar parte do recurso arrecadado com multas para custear o processo de habilitação de pessoas de baixa renda por meio da Lei 15.453 de 2025. Qualquer dúvida, dá um Google aí e fala, tirar a habilitação grátis 2026. Ela lá terá todos os detalhes para você, beleza? Que eu vou ler tudo aqui, fica muito extenso. Tava lá no Google, quero tirar a habilitação, quero tirar minha habilitação 2026. Ok?
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0: É assim. E participação do Bruninho.

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2: Uou, vamos ver o que tem por aqui. Mimi coração, quer me amar. Ah tá, gente, hoje é dia do produtor rural. Quero fazer um convite pra você. Antes de olhar para a sua mesa, para a roupa que você veste ou para o café que acompanha no seu dia a dia, lembre-se que quem está por trás de tudo isso. Existe um produtor rural que acorda cedo, enfrenta desafios, trabalha com dedicação para produzir alimentos, gerar empregos e movimentar a economia. É graças a esse trabalho que o agro segue levando desenvolvimento para o Espírito Santo e também para o Brasil. Em nome do sistema FAES, Senar e de sindicatos rurais, deixamos nosso reconhecimento e agradecimentos a todos os produtores rurais. Parabéns pelo seu dia. Seguiremos ao lado de quem faz o agro acontecer.
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0: Deus, DJ. Ó.
1: Chaca.
0: Yeah! Eu acho legal, o DJ faz chaca, acha bacana isso aí. Bom, gente, aos 53, vou fazer uma fofoca aqui, vão. Aos 53 anos, Reinaldo Giannichini tem usado há algum tempo cabelo e barba grisalhos, mas contou nessa segunda-feira, dia 27, conhecido como ontem, que passou por uma grande transformação no visual. O ator pintou os fios para o novo personagem e apareceu moreno novamente. Bom, e seguiu ele. Confesso que estou com um pouco de dó de tirar esse visual aqui, que eu gosto muito. É o visual que mais as pessoas comentaram, elogiaram, que é o cabelo, o visual grisalho, barba grisalho. Cabelo grisalho e tal. Ah, cara, pensa no lado bom, cara. É menos gente chamando de tio, né? Porque, pô. É tenso, velho. Você, não, o problema é te chamar de tio, não. O problema é que, cara. Você fica rindo, não, cara. Você chega a um cara quase a sua idade chamar de tio, velho. Pior que você chega num lugar que levanta pra você sentar. Essa aí dói lá na espinha. Você fala, como?

0: É isso. E aquele abraço para quem participou do 997-300-504. Deixa eu mandar um alô pro meu amigo Alex, lá da Massa, proprietário da Máximo Pneus. Valeu, meu queridão. Obrigado pela audiência aí. Boas vendas. Tamo junto. Não, eu vou passar pra filar um café. Ah, que eu vou. Abração para Miquias Rocha, também para Yuri Mantovani. Ah, Yuri Mantovani, Rominho também para Gelsi Maguiar, Júlio Passo, Guilherme Passo. E o grupo Jura, que no... Ah, tá, tem o Wilton também, poxa, parente, é cunhado. E também o grupo Juras, que eu faço parte também. Aí você, vocês estão jurando o quê? Ah, não vou contar, não.
1: Fica aí, depois do intervalo.

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2: Ah, canção rei! Isso aqui tem que ter sentimento.

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Pai amado. 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Deu certo. Menino, traz o óculos pra mim aqui, chefia. 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Bora de música!

E ainda bem! Ah! Com a rádio mais ouvida, tem que falar que, ó, com a rádio mais ouvida, hein? Isso aí, ó, o chefe tá ouvindo, o chefe tá do meu lado aqui, ó, tem que fazer a minha. Gente, vou dar uma sumida rapidinho do ar aqui, fazer uma manutenção na rádio. É jogo rápido, mas antes tem oferta do Oriundi, eu volto já já. É dois palitinhos, eu volto já, calma aí. Pera aí, pode não.

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0: Y Medarello, Medarello, ataque. Aquele abraço para quem participou no 997138504. Cadê? Abraço para o Arley Souza do bairro Aviso também. Deixa eu botar isso para nós. Valeu, meu queridão. Um abraço para Eliane Santana de Souza do bairro Interlagos. Maria da Penha. Ô, Maria, tudo bem? Abração para você, minha amiga. Alessandra Eliotério do bairro do São José, Maria da Penha. Alessandra Eliotério do bairro do Baixo Quartel. Abração pra você também, David Senna, da onde faz o bairro Planalto, e Lúcia Senna, do bairro Planalto também. Agora vamos de informação, bora, o que tem pra cá? Rapaz, tá tudo diferente aqui, meu, tá um mundo, eu tô em outro mundo.
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0: Pois é, rapaz. Seguindo, duas apostas do Espírito Santo ficaram a um número do prêmio principal do concurso 7076, ou 7076, que não faz, da Quina, que realizado na noite da última segunda-feira, dia 27, ou seja, ontem. De acordo com a Caixa Econômica Federal, as apostas premiadas são de Vitória e Colatina. Eu tava lá ontem, porque eu não fiquei. Os dois jogos foram feitos pela internet. Cada apostador vai receber R$10.028. Ainda tem uns centavos aí, né?
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só trazer a comanda, fecha a conta aí que o patrão paga. Fechou aqui mais uma edição dos 45 minutos de música. Se você curte, você gosta, aguenta aí. Que 11 horas tem outra edição. Ah, demora, calma. Após as 10 tem 60 minutos só de música sem intervalos comerciais. Segura aí que tem um recado pra vocês. Pera aí.

0: deixa eu ver, deixa eu ler, vocês ouvem. 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

0: E a Obrigado, obrigado, valeu, garotão, bora cantar. Bom dia, eu tô na Litoral. Na Litoral, tá legal, rapaz, que rádio bom. Um dia vocês vão me ouvir na Litoral, hein? Gente, seguinte, ó, 997385040, o zap da sua participação, tá rolando promoção. 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Pequena pausa na programação musical, logo na sequência tem 60 minutos só de música, mas antes tem um recadinho da Cipolade. Aguenta aí, foge não.
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0: Fica aí, daqui a pouco mais músicas.
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2: Boa, nós aqui, travei. Bora lá, gente. 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
2: Fechou, começar agora mais uma edição de 60 minutos só de música sem ter voz comercial. Está aí, meu filho, terça-feira para todo o Brasil, dia 28 de julho de 2023, até meia-noite, depois fica sendo 29, para quem não sabe. Então até meia-noite continua sendo 28, começando agora mais uma edição de 60 minutos só de música. Bocassandia, Rodrigo Frigini, fabricação brasileira, tecnologia italiana e montagem, capixaba, esse ser escultural de 1,91 m de pura travessura, esculpido e modelado pelas mãos divinas do Criador, aqui comunicando para vocês até o meio-dia na programação da Litoral. Lembrando que o WhatsApp da sua participação é o 997138504. Tem alguém aniversariante que quer mandar loop de música e participar das promoções? Fica levando T. Lembrando, tem nosso Instagram também, que é @litoralfmnorte. Tá rolando promoção. Eu, se fosse você, tava uma pescoçada lá, tá? Eu vou logo ali e volto já. Não aguenta aí, não foge não, tá? Fica aí.
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0: tam tam tam cadê a trilha tam tá aqui, achei. Na Litoral, eu tô legal. 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

0: 60 minutos sem intervalos comerciais. Aguenta aí pra você que curte. Já às 16 horas tem outra edição. Mas se você for ansioso, aguenta. E logo após os comerciais tem outra edição, só que dos 45 minutos só de música sem intervalos comerciais. Já fale promoção. E outra, vou mandar alô também. Aguenta aí. Dois palitinhos. Papo, tô voltando.
1: Fica aí. 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

0: aí. Daqui a pouco, mais músicas.
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0: Ah, fiquei igual um cachorro latindo agora. Uau, uau, uau, uau. Bom, 996. Que 96? Que é esse meu celular? 997-138-504 é o zap da sua participação. Como eu falei, vou repetir, tá rolando promoção. Você manda alô também, falar nisso daqui a pouco, tem alô pra vocês. Tem áudio e tudo mais. E o Instagram, @litoralfmnorte, tá rolando promoção por lá. Rodrigo Fredini por aqui, Fabricação Brasileira, Tecnologia Italiana e Montagem, Capitão CC Cultural, te fazendo companhia até o meio de. Ah, tu vai ter que me aturar.
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0: Bora! Yeah! 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

0: que essa Darifes Coelho dá. Bora mandar alô? Quem? Participando 99713-8504. Tô errando o número direto, no meu número, o início do meu WhatsApp. A menina é 99713-8504, Rodrigão. Abraço pra Marlício de Soretama. Manda abraço para todos da Central de Ambulância Soretama. Valeu, meu queridão. Inclusive para o pedreiro Luzimar Kinak. Tá dado o recado, meu rei. Mandelei do Vila Maria também. Ediana Soares do Córrego Farias. Carlinho de Soretama. Ô, Carlinho, bate um. Ué, manda o áudio, apagou. Ai, tu é malvado. Edenida do Centro de Linhares, valeu, minha querida. Helena Santos, do bairro Planalto, também mais quem? Lele Motoboy, Lele Motoboy, você vai ver. Deixa eu ler uma informaçãozinha aqui pra vocês.
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0: Bora.
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0: Pois então, gente, deixa eu ver aqui. Os moradores do Espírito Santo devem ter mais alguns dias de tempo firme antes de uma mudança nas condições climáticas. A previsão do Climatempo indica que a semana será marcada pelo sol até quarta-feira, dia 29, por influência de uma massa de ar seco que atua sobre a região sudeste. A partir da noite de quinta-feira, dia 30, e durante a madrugada de sexta, dia 31, uma frente fria que avança pelo litoral do sudeste deve aumentar a nebulosidade no estado. Apesar de mudanças, a expectativa é que de chuva fraca, principalmente na região sul. Por enquanto, nós estamos de fora dessa aí. Vai ficar só um tempinho fechado só.
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0: fechando aqui mais uma edição dos 45 minutos de música, de balas comerciais. E teatro, pra poder falar, né? Deixa eu mandar alô. Aquele abraço para quem participou no 997-38504. Um abraço, meu amigo Jean Carlos. Fala de onde, garoto? Jardim Laguna. Pertinho do meu bairro também. Gabriel Ferreira, de onde? Do bairro Planalto. Bora de comercial.
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0: O quê?

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E cadê as pro Luca do Vô? Tão com os ouvintes, hein? Qual a rádio mais ouvida, chefe? Tá ouvindo, hein? Pronto, agora como que canta? Na litoral, eu tô legal. Deixa eu mandar um abraço pra amiga Inês de Fonte Grande, bairro Movelar. Gente, obrigado pela participação. Rodrigo Frigini aqui, vai nessa. A gente fala amanhã a partir das 7 da manhã na programação aqui da litoral. Após meio-dia, programação em Vitória com Bruno e Andrade e Nadizinha. Às 14 horas, retorna pra Linhares com o Thiago Zanotti. E a gente fala, como disse, amanhã, se Deus quiser, se permitir o patrão deixar. Tchau, obrigado pela companhia. Fui, até mais.

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1: Então vai.
2: Toma, molecão.
1: Ah, muito boa tarde, meu.

molecote. Pensei errado a vinheta aí. Chama de novo, vai. Chama que o Bruninho tá com você no horário de almoço. Manda mensagem 999-861050. 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Nome completo, onde você mora, manda aí pro 999-861050. É terça-feira, sexto! Oh, não! Terçou, moleque, acho que é terça-feira, terçou. Eu já tô com clima de final.

0: Jardim, Litoral. Oi.
1: Esse molecote, é nóis. Tamo aqui ligadinho na melhor aqui em Cachoeira. É. Aqui é o Plínio, motorista de aplicativo aí. Manda um alô pra nós aí, ó. Plínio, nóis aqui ligadinho na melhor aí, ó. Na Litoral, tô legal. E manda um alô pra nós aqui de Cachoeira aqui, ó. Tropa do Siqueira, tropa do BID. É nós no elétrico aí, ó. Tamo catando tudo. Tamo pegando só corrida de 6:30, 4:10, 5 reais.
0: Tá doido?
1: Bruninho, nós tamo igual o Transcode Vitória aqui em Cachoeiro.
0: Vocês estão igual os amigos meus na balada, não tá perdoando nada, velho. Pegando corrida de 4 conto, bicho. Tá doido?

0: que lasqueira, fila de motorista de aplicativo não é mole não, velho. Quem mais tá aqui? Lidiana Scarpati, minha amiga. Oi, Lidiana. Lidiana.
1: Bruni Macote, boa tarde, coladinha ligada de você. Uax, cadê a outra?
0: Cadê?
1: Vai dar Miguel logo dia de terça-feira? Não acredito. Cadê Nath? Cadê? Beijo, Nath. Cadê? Na litoral, tô legal. Manda um alô aí pra minha vizinha Kátia. Lidiana.

0: Boa tarde, família Litoral. Aqui é Fábio, motorista de aplicativos. A gente entra na Serra. Bruninho, tava ali em Vasco da Gama agora. Tô com uma viagem top. Vindo aqui pra Vila Velha, Praia da Costa.
1: Você tava onde?
0: Foi ver, chegou lá. Quem era? Matizinha. Que beleza, rapaz. Deixei ela aqui na praia. Ela, né? Pediu pra ir na praia secreta. Deixei ela lá em cima.
1: Não.
0: Queria ficar escondida. Falou que não ia trabalhar hoje, porque tava passando mal. Mas eu falei, mas Nath, poxa, passando mal indo pra praia?
1: Na praia?
0: Ela é, lá vai, lá em cima tem um, tem lá, lá pra dentro, lá tem um hospital e tal. Eu falei, meu Deus, nunca vi, né? Já fui ali algumas vezes, nunca vi. Mas enfim, Bruninho vai trabalhar sozinho hoje.
1: Não.
0: É isso. Vamos que vamos.

0: pela abertura de... É, você vê, às vezes a pessoa quer fazer um negócio escondido, nada que quer fazer escondido, fica escondido. Por exemplo, meu amigo Léo Pestana.
1: Fala, molecote, Léo Pestana. Oi. Tudo bem? Como é que você tá, meu amigo? Tem tempo que eu não participo aqui, né?
0: Você
1: vida corrida.
0: Ah,
1: agora eu tô
0: com dinheiro.
1: Novo quadro, cozinhando com o Léo Pestana.
0: Tá com dinheiro agora.
1: Participações especiais. Uhum. É isso aí.
0: Já sei.
1: Tô com saudade também do meu amigo Matheus Trevezani, meu ídolo.
0: Leva
1: tem
0: ele
1: tempo que eu escuto a voz dele.
0: Uhum.
1: Grande abraço, hein? Bom trabalho, hein?
0: Já que você tá com saudade, leva ele pro seu quarto. Seu quadro. Quer dizer, seu quadro. Cozinhando com Léo Pestana e Matheus Trevezani. Você cozinhando e o Matheus gemendo ali do lado. Não, Matheus!
2: Boa tarde, Bruninha, amiga Nath.
3: Oi.
2: Matheus, isso aqui que é meu na quadra agora. Meu uhum. trabalho, né?
0: Aham.
2: Uhum. Chegamos a nossa viagem sábado, vamos lá pra Bahia.
0: Você vai pra Bahia?
2: Minhas férias também. Aí, Carol, tô legal.
0: Eu gostei da ideia, hein, Matheus? Ô, Léo Pestana, leva o Matheus aí no seu quarto, no seu quadro. Almoçando com o Léo Pestana e Matheus Trevezani. Léo Pestana cozinhando e Matheus gemendo. Vai, Thiaguinho! Olha os pensamentos intrusivos que eu tenho.

0: fazer aqui.
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0: Admida, participação de Lauana Prado. Aqui na número 1 do Pop com o Bruninho. No melhor horário de almoço do mundo. Bora, molecote!
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0: Meio-dia e 32. Quero mandar um abraço pro meu parça, meu amigo, Isaías Ola. Guaçuiense, Isaías mandou um vídeo aqui, tá ouvindo a Litoral pela Grande Vitória. Acredito eu que esteja por Vila Velha. Valeu, Isaías, abraço pra você, meu querido. Deve ter trazido aí o Saulinho. Deve estar com o Saulinho aí, aqui na Grande Vitória. Valeu, Isaías, um amigo, um parceiro que eu tenho de longa data aí, da época de Guaçuí. Valeu, Isaías, abraço, meu parceiro. Gente boa. Meio-dia 33, você que tá me ouvindo, pode mandar mensagem aqui no WhatsApp, 999-86-1050. Tem aquele kit pra você correr a corrida do BH, que é domingo agora. Manda a senha BH na Litoral. BH na Litoral. Manda aí, nome completo e onde mora pro 999-86-1050. Falar em corrida, meu amigo Isaías, corredor também. Quero saber que dia que a gente vai correr junto aí, meu parça. Pacezinho de idoso cansado, meu, tá? Eu sei que o seu é pacezinho de 4, de 3,5. O meu é de idoso cansado. Meio-dia 34, 1, 2, 3, 4. Participação de geral aqui no zap. Vamos ouvir quem tá com o Bruninho. Ailton, lá de Cachoeiro. Fala, Ailton!
2: Fala, Bruninho. Ué. Boa tarde pra você, boa tarde para todos aí da Rádio Litoral.
0: Boa.
2: Aqui quem fala é Ailton de Cachomirim. Manda um abraço aí para todos aí de Cachomirim.
0: Beleza.
2: Hoje terçou, hoje. Já Beleza. Pode ou tá cedo?
0: Beleza. Valeu, molecote, Ailton, de Cachoeiro de Itapemirim. E também tá aqui com o Bruninho, Slaine Cruz, lá em Cidade Continental. Beijo, Slaine! Viviane, Cidade Continental também. A Bruna Carolina é de Santo André, em Vitória. Álvares Dias, meu parça, lá de Cachoeiro. Falou aqui, Bruninho. Esse Plínio que tá aí com você é um fanfarrão, tá? Tá contando nossos perrengues de Cachoeiro. Ô, Álvares, eu quero saber todas as histórias dos motoristas de aplicativo de Cachoeiro, que devem ter histórias da boa. Eu sei que quando dá de madrugada, você costuma correr, fazer umas corridinhas ali na rodovia do Valão ali, né? É, eu sei, Álvaro, você gosta, meu parceiro. Passa por ali de madrugada e dá aquele confere ali na rodovia do Valão. Ô, Thiago Rodrigues, lá de Morada de Laranjeiras, tá ouvindo o Bruninho. Rita Maria, beijo, Rita. Sabrina Martins em Consolação. Mariana Cristina do Aribiri, tudo bem aí? Quem mais tá aqui com o Bruninho? Dudu Andrioli, o desgramado. Valeu, Dudu. Tá o quê? Comendo um pastelzinho e tomando uma estelinha. Você tá diferenciado, hein, meu parça? Você tá doido. Coloca a Dudamel aí também. Ô, Dudamel.
3: Boa tarde. Quem fala aqui é Dudamel, diretamente de Cachoeirim. Boa tarde, Matheus Mavezani. Boa tarde pro Toninho, pra Shed. Boa tarde também aí pro meu novo amor, não posso falar o nome.
0: Eita!
3: Boa tarde, GR Bar, Dudamel, fui.
0: Dudamel tá namorando, que chique, Dudamel. Lasqueira. Dani, meu parça, meu personal de corrida tá aqui. Fala aí, Dani. Corra leve, a melhor assessoria da Serra. Dá um papo aí, Dani.
4: Beleza.
5: Alô, Bruninho. Manda aquele abraço pra DW Corra Leve. Lembrando que hoje tem treino presencial, hein? Cheio. Que dia de sofrer, hein?
0: Cheio.
5: Bora pra cima, ó.
0: Cheio.
1: Cidade Continental também. A Bruna Carolina
0: mesmo,
1: é de Santo André, em Vitória.
0: Tá lá, meu amigo. Ô, Dani, hoje tem. Molecotes, eu tô fazendo assessoria com o Dani. Dani dá aula ali toda terça e quinta no Parque da Cidade, aqui na Serra. E quem quiser brotar lá no Parque da Cidade pra ver o Bruninho correndo, pacezinho de 9.3. É ruim, hein? Tão baixando, né, Dani? Tão baixando esse pace. Dani é o brabo, tá dando assessoria aí pro Bruninho. Tem mais uma galera boa que faz lá no Corra Leve. Salve pra galera do Corra Leve, DW Assessoria. Valeu, Dani! Hoje à noite tamo lá, hein?

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0: eu tô legal, é o jeito, moleque. Perdeu sequência, sutilmente. Você que é do Skank, jeito, moleque, agora regravou, ficou sensacional, né? Bora, molecote!
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0: Uau.
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0: Pistol FM, sou Fábio Araújo de Belo Aurora. Aqui na Grande Pistol, sou Lucas ouvindo a melhor. E como sempre, aquele alô especial para o meu grande amigo Devaldo Matede e Devalmir Matede em Belo Aurora.
1: Tá mandado. Taiciane Nunes, lá em Morada, tá me ouvindo também. Um beijo, Tais, dá um papo aí.
2: Ei, Bruninho.
1: Oi.
2: Aqui é Taiciane de Morada, de Laranjeiras. Sua vizinha, né?
1: A vizinha.
2: Quero ganhar o kit do BH, quero aí. Correr o BH.
1: Ai, meu Deus do céu, ó. Fica esperta aí, daqui a pouco eu tenho resultado. Boa sorte. Lidiane Scarpaz tá me ouvindo também. Beijo, Lidiane.
3: E arrasou, hein, Dudamel. Gente, nós estamos aqui coladinho ouvindo ela, hein. Beijo pra vocês, todos da litoral, pra todos os ouvintes.
1: Tá feliz que Dudamel já tá namorando. Beatriz Suelen de Alterosas, o Fabrício Mecânico também, meu parceiro. É, lá de Campo Acima, em Itapemirim. Valeu, Black White. Weslaine, lá em Cidade Continental. Graça Fernandes, no Parque Moscoso. Bruninho, primeira vez falando com você, tá? Me abandona não, Graça. Participa sempre aqui agora. Ah, o Silvio Castro, lá de Veracruz, em Cariacica. Bruninho, passando pra você me desejar um feliz aniversário. Ah, ô, meu parceiro, feliz aniversário, muitos anos de vida, parabéns. Muitos anos de vida. Que Deus abençoe sempre aí, tá? Moleque, o Silvio de Veracruz. Parabéns, meu parça. Viviane de Cidade Continental tá ouvindo. Marcelinho Pato Roco também. Marcelinho Desgramado. E a Lucileide lá da Prática da Pebus. Vou pro intervalo rapidez. E daqui a pouco eu tô de volta com mais música na litoral. A número 1 do Ibope. Sai daí não.
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Oi. Rony, motorista da saúde, Conceição do Castelo. Notícia pra nós, o que tá acontecendo na terceira ponte, que Vila Velha sentido Vitória tá tudo parado.

0: Paramédia aqui de Cariacica.
1: Alô, Paramédia.
0: Todo mundo ligadão em você, hein?
1: Opa.
0: Um abraço.
1: Valeu. Um abraço pra galera da Paramédia lá em Cariacica ali. Francine, tá me ouvindo?

0: Mas quem? Wagner Sepulcro. Já mandei um abraço pra ele, valeu, Wagner Sepulcro. Adriana de Jardim Azteca. Oi, Adri.
1: Bom dia, Bruninho. Aqui é Adriana de Jardim Azteca. Fazendo uma faxina mais ligada na litoral.
0: Beijo pra você, Adriana de Jardim Azteca. O telefone tá meio com zumbido aí, menina. Tem um zumbido aí nesse telefone seu. Edmar do Aribiri tá me ouvindo. José Carlos de Eldorado mandou uma foto. Bruninho, feliz dia do agricultor. Aqui no interior de Santa Teresa, tô aqui fazendo um bom torresmo, aliás, comendo mais do que fazendo. Bom demais. Bora, galera, saborear? Abraço pra todos os agricultores, sem eles não somos nada. O Zé Carlos mandou uma foto fazendo um torresmo na panela, no fogão a lenha, bicho. No tacho ali no fogão a lenha. Você tá doido, esse torresmo deve ter ficado bom demais, bicho. Lá em Santa Teresa. Que loucura. Hoje é dia do produtor rural, molecote. E agora, como a gente tá em rede pra todo o estado...

0: produtores rurais. Edilene Lugão de Tapuazeiro, beijão pra você, minha amiga. Também mais quem? Orquídea Gil é de Cidade Continental. Beijo, Orquídea. Tainara Cristina de Aribiri. Iraci, lá do... lá da Serra, lá no Eldorado. Iraci do Espírito Santo é lá da Serra, lá do Eldorado. Beijo. Cristiana de Cachumirim também tá me ouvindo. Oi, Cris. Ô, Aline, lá da Naturari, tudo bem?
1: Boa tarde, molecote. Chama.
0: Chama. Eu sou, hein?

0: Tá faltando você mandar mensagem pro Bruninho. 999-86-1050.
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0: Adriano, a maior saudade. Tá ouvindo 45 minutos de música, edição premiada. Na verdade, você ouviu, porque acabou, molecote. Acabou.
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0: 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Boa sorte. Meu amigo Fábio Debs, quanto tempo, meu parceiro?
2: Fala, Bruninho. Tudo bom? Molecote, é o Debs. Aqui, manda um alô aí pra Amanda, minha enteada de Nova Friburgo, que tá passeando aqui no Espírito Santo. Estamos rodando hoje aqui pela Pedra Azul.
0: Que isso, velho? Tá em Pedra Azul? Que vida boa! Fábio, abraço, meu amigo. Gente boa. Beijo aí pra Amanda também. Ô, Edna, tá lá me ouvindo. Bruninho, hoje dia do agricultor, estamos por cá. Tá lá preparando a terra, preparando café. Tá preparando café, molecote, do zero mesmo. Café, ela tá com café todo no terreiro lá pra secagem. Beijo, mandou foto. Beijão, Edna. Feliz dia do produtor rural pra você, minha amiga. Edna de Itatiaia, em Muqui. Também vou mandar um abraço pra André. É isso. Ah, não, é a Adriana. Deixa eu ver aqui. Ah, é o Anderson. Nenhum nem outro, molecote. É Anderson. Anderson de Rio Marinho com a esposa Adriana do Pula Pula. Bruninho, já pode estar cedo. Tá fazendo... Ah, não, isso aqui é aqui antes. Tá fazendo um churras. Manda um abraço pros clientes do Franguinho do Assis em Rio Marinho. Véi, esse pessoal só me arrebenta. Ô, Magno, tá lá em Pedra Azul também.
3: Fala, molecote! Aqui Oi. É o Magno de Pedra Azul, fica ligado, hein? Vamos que vamos, rapaz. Acabei de passar aí pertinho, hein? Passei logo atrás aí, entendeu? Logo atrás. Você tá doido sentindo ali Pedra Azul, fica ligado, hein?
0: Você não vem trazer nenhuma cerveja artesanal pra mim, bicho?
3: Na verdade, esse torresmo aí compensa a pegar um pouquinho com ele e subir a serra, hein?
0: Compensa.
3: Lá no tal da Ronk, hein? Fica ligado, hein?
0: Você vem de Pedra Azul e traz uma Ronk pra mim, velho.

0: Mas reformalizando sua fala aí, o torresmo ele não fez na panela não, ele fez na forminha de gelo. Ah, é? Fica ligado, hein?
1: Eu vou pro intervalo comercial, daqui a pouquinho eu volto. Magno, desgramado. Aliás, Pedra Azul, tô necessitado de passar um fim de semana lá. E esses dois áudios, tanto do Magno de Pedra Azul, quanto do Fábio Debs, que está lá em Pedra Azul, deve ser sinal pra mim que eu tenho que subir as montanhas. Abraço pro Dudu lá da Ronk Beat, Eduardo Ronk, meu parceiro, saudade de você. Daqui a pouquinho eu volto.
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legal, fechando com um peão tatuado, que danado esse peão, velho. Resultado de promoção, tá liberando agora o seu kit pra corrida do BH. Quem faturou foi Thiago Rodrigues, final de telefone 0222, de Morada de Laranjeiras.

0: pra Linhares Colatina e Cachoeiro. Amanhã, meio-dia, tem mais Bruninho. E Natizinha sem migué? Não sei. A gente nunca sabe. Mas amanhã, meio-dia, horário de almoço de novo por aqui na Litoral. Mas na Grande Vitória eu continuo, hein? Sigo com você até as três.
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vocês aí. Muito tempo mesmo, rapaz. Tem alguns janeiros que eu já cantei essa musiquinha aí, né? E você, quantos janeiros tem? Vambora de música, solta o som. Natanzinho Lima, cabra estourado, canta aí.

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2: Aí pra você ligado na Litoral, som do embaixador Gustavo Lima, bala alojada, 2h40, o intervalo e volto já já. Fica aqui comigo daqui a pouquinho, informação.
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2: É isso aí, chegamos com 45 minutos de música aqui na sua Litoral. Primeiro tempo batendo bolão só com as melhores aqui no seu rádio. E no finalzinho, é claro, tem o nosso Bora Pagodear. Solta o play, vem com a gente.
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2: Na Litoral eu tô legal. Vem pra você ligado na gente, credo. Que delícia, Pedro, Paulo e Alex com Country Beat aqui na sua tardezinha de Bem com a Vida. Quem sente saudade sou eu, Maiara e Maraísa. E tá rolando um burburinho aí, né? Que a Maraísa, gente, pode ser a mamãe do ano, né? Rapaz, que coisa, meu. Pensamentos intrusivos, Thiaguinho por aqui. Mas assim, já era um desejo dela, né? Eu acho que agora ela conseguiu, né? Ela que tava nesse planejamento, visitando o médico, né? Melhorando a saúde pra ser mamãe. E é isso aí, agora são 3:23 pra você que tá ligado aqui na Litoral. Daqui a pouquinho o nosso Bora Pagodear vai rolar por aqui, tá bom? Ainda hoje tem 60 minutos de música. Tem aqui também o nosso Litoral com você. E o segundo tempo dos 45 minutos, e olha só. 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É isso aí, perde tempo não.
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2: Daí pra você ligado na Litoral Leão, Marília Mendonça, Cadeira Cativa, Zé Neto e Cristiano, Saudade Estranha, Murilo Rufi, por aqui também, viu? Agora 3h44, depois do intervalo tem o nosso Bora Pagodear, Bora de Pagodinho, fica aqui, ó, depois do intervalo pra você, tá bom?
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4: Maravilha, estamos de volta aqui na sua Litoral, agora 10 minutinhos faltando para as 4 e sempre às 3h50 tem o nosso Bora Pagode já. Então solta o play, vem com a gente, Bora de Pagodinho. E daqui a pouquinho 60 minutos de música aqui na sua tardinha, fechou?
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1: Daína, ficando por aqui o nosso Bora Pagodear de hoje, de volta amanhã, sempre às 3h50, aqui na sua Litoral, o melhor do samba e o melhor do pagode. Invade aqui a nossa programação. É o seguinte, hein? Vou pro intervalo, volto já. 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Vamos já!
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5: Muito bem, estamos de volta. Para você ligado aqui na

pra você curtindo 60 minutos de música direto aqui na nossa tardinha de Bem com a Vida, 4h25. Eu contigo, você comigo, e nós estamos aqui curtindo a melhor. E daqui a pouquinho eu vou trazer pra você aqui o nosso hashtag Se Liga Litoral, trazendo os principais assuntos do dia, deixando você muito bem informado aqui na programação da Litoral. Fechou? Vamos lá? Música!

0: vamos lá. Aquele abraço pra você ligado da Litoral. Tá com a gente aqui Eliane Conceição. Tá ligada no Interlagos. O Vanderlei do Vila Maria também fechadão com a gente. Abraço pra Ediana Soares do Córrego Farias. E com a gente também aqui a Crislaine Sabarreto, ligada no Santa Cruz. Edna da Bagueira, fechada com a gente. Aquele abraço também aqui pra Isabela Pezinho Lopes, no Jardim Laguna. Geisiele do Jocaf 2, também tá com a gente. A Gigi Pereira, no Nova Esperança. A Elenilda do Centro também tá com a gente. Leonardo Prati, tá ligado com a gente também. Fechadão na Litoral, no bairro Interlagos. Obrigadão pela companhia aí. Quem chegou agora também é a Maria da Penha, no São José, mandando aquele boa tarde pra gente. Valeu, minha amiga! Obrigado pelo carinho. Aquele abraço pra você. Sempre curtindo a Litoral. E daqui a pouquinho eu trago informação, viu? Já já tem aqui o nosso hashtag Se Liga Litoral, edição das 4, com as principais informações pra você. Beleza pura? Bora de música, solta o som. Agora sim, agora vai.
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0: 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Esse é o som do Álvaro Nobre aqui na sua tardinha. Agora 4h39, aqui também teve Coração Não É de Aço, som do Kaique. Até a próxima vida, Henrique e Juliano. Eu me apaixonei, Vitinho Imperador, simplesmente som do jeito moleque aqui na nossa tarde. Agora é hora de informação, né? Tá chegando por aqui, hashtag Se Liga Litoral e os principais assuntos do dia, deixando você muito bem informado. Bora conferir o que tem informação?
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0: Olha, gente, conselho autoriza pagamento de 13 bilhões do lucro do FGTS a 138 milhões de trabalhadores. O conselho curador do FGTS autorizou o pagamento de 13,4 bilhões relativos ao lucro do Fundo de Garantia de Tempo de Serviço, FGTS, em 2025, a 138,2 milhões de trabalhadores com saldo em conta vinculada. A decisão sobre o pagamento foi formalizada durante reunião nesta terça-feira. O conselho é formado por representantes do governo, dos patrões e dos trabalhadores. Os valores serão creditados nas contas vinculadas dos trabalhadores até 31 de agosto de 2026. As consultas serão liberadas no site da Caixa ou pelo aplicativo do FGTS no celular.
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0: Trabalhadores que recebem renda por aplicativos como motoristas e entregadores poderão usar esses ganhos para financiar a compra da casa própria. Olha só que novidade, hein? A proposta permite que bancos considerem essa renda mesmo sem carteira assinada, ampliando o acesso ao crédito imobiliário. A medida beneficia milhões de profissionais da economia digital que hoje enfrentam dificuldade para comprovar renda. A expectativa é aumentar o número de financiamentos e facilitar a realização do sonho da casa própria. As inscrições financeiras deverão adotar critérios para validar os rendimentos apresentados pelos trabalhadores.
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0: E a agência reguladora dos Estados Unidos, FDA, aprovou um novo medicamento oral para reduzir o colesterol ruim. A Lipfendra é o primeiro comprimido da classe 12 inibidores de proteína PCSK9. Segundo estudos, o remédio reduz o colesterol LDL em até 60%. O desempenho é semelhante ao dos medicamentos injetáveis já usados no tratamento. Especialistas afirmam que a novidade pode ampliar o acesso à terapia por ser de uso oral. O medicamento também pode ser associado a outros remédios para potencializar o resultado. Apesar da aprovação nos Estados Unidos, o medicamento ainda não tem previsão de chegada no Brasil. A expectativa é que a nova opção ajude a reduzir casos de infarto e AVC causados pelo colesterol elevado. O hashtag Se Liga Litoral de volta logo mais às 18 com informações do portal A Gazeta.
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0: Na litoral eu tô legal, tá aí, tá, Rocheda. Som dos Barões da Pisadinha e eles estão vindo aí na região, hein? É isso aí, 5 e 4 pra você ligar aqui na litoral. Volto já com o nosso litoral com você, fica aqui com a gente.
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0: Na litoral, eu tô legal, tá aí no nosso litoral com você, Azilá, sou do Harry Style, também Academia Léo Santana, Ama o Maloqueiro Rapaz Júnior, Hugo Guilherme e DJ Ari SL. Pra você que tá ligado, curtindo a gente, 5h17 aqui na tarde, mais show do seu rádio. E é isso aí. Fazer o seguinte, vamos intervalo rapidinho, volto já já. 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Volte já. 5h19.
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0: 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Já era, esse é o som do Sorriso Maroto aqui na nossa tarde de Bem com a Vida, 5h38. Quem mais passou por aqui, hein? Deixa eu ver aqui, ó. Teve Wesley Safadão com Heitor Costa Reinventar, Pé na Rua Mari Fernandes e também o Chuva. Som do Fala Mansa com Marcelo Falcão. 5h39, daqui a pouquinho tem mais 45 minutos de música direto aqui na sua litoral. 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E agora sim, o intervalo, eu volto já. Fica aqui, ó.
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2: Na Litoral eu tô legal. Opa, cadê eu? Esse é o som de Cleiton e Romário, Nike Shortinho Marvila. Eu tô aqui, ó, na sua Litoral 96.9. E você, onde é que você tá, hein? Você tá curtindo?

da gente no aviso. Abraço pra Rosilene, também tá ligada na gente no bairro Boa Vista. Rosiene, do Boa Vista. Jonathan, do Braço do Rio, também ligado com a gente. Abraço, meu amigo. Obrigadão pela companhia. A Elaine do Conceição, Vanderlei do Vila Maria. Obrigado aí, Diana Soares, também do Córrego Farias. A Crislaine Sabarreto tá ligada no Santa Cruz. O daí do aplicativo, fala, meu garoto, tá aqui com a gente também, né? Mandando

0: sempre tá ouvindo a gente, e é isso aí. Daqui a pouquinho tem mais 45 minutos de música. Solta o play.
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0: 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É a última, né, do nosso Litoral com você, ó. 90 a 10, Maiara e Maraíza.

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1: Tá aí, né? Fechando então o nosso litoral com você. O som da mamãe do ano, será, gente? O pessoal não revelou se realmente é ela, né? Se é a Maraísa que tá esperando o neném. A gente vai descobrir mais pra frente aí. 6 horas em ponto pra você ligado da litoral. Daqui a pouquinho, 45 minutos de música e é depois do intervalo.
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3: Muito bem, pra você ligado na Litoral 6:05. Começando agora, mais 45 minutos de música pra você. Um forte abraço pra você de casa, do trabalho, galera que tá chegando agora aí, né? Aos amigos da indústria, da construção civil, pessoal do comércio, tá aí, né? Abaixando as portas também. Um bom descanso pra todo mundo. Aos amigos da estrada, da boleia, a você do ônibus, da van, da carreta. Um forte abraço a todos vocês, tá bom? Começando agora 45 minutos de música na sua Litoral, segundo tempo, batendo bolão. E daqui a pouquinho eu trago informação em mais uma edição do nosso hashtag Se Liga Litoral. 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
2: Na Litoral eu tô legal, o que eu faço agora? Som do Dilcinho, obrigado moleque, filho do Manjeca, atriz demais. É o som do Bruno Rosa com Murilo Rufi. Por aqui também teve Cadeira Cativa, Zé Neto e Cristiano, maravilhosa. Som do Zé Vaqueiro, Champanhe. Foi menos é mais por aqui. 6:21 pra você que tá ligado curtindo a Litoral. Daqui a pouquinho eu trago pra você mais uma edição do nosso hashtag Se Liga Litoral e os principais assuntos do dia, deixando você muito bem informado aqui na nossa programação. Beleza pura? 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E já já tem informação pintando por aqui, hein? No hashtag Se Liga Litoral.
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0: Na litoral eu tô legal, 6h33 aqui nos 45 minutos de música. Eu gosto assim, som do Gustavo Mioto com a Mari Fernandes. Amanhã o que tinha que dar sorriso maroto, direitos iguais Simone Mendes. Pra você que tá ligado na gente, 6h34, bora de informação. 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
0: Olha, gente, a farmacêutica Eli Lilly divulgou os resultados finais dos estudos com a retratutida, um novo medicamento experimental contra a obesidade. Os testes mostraram redução de até 22,6% do peso corporal em pacientes com após 80 semanas de tratamento. O remédio atual e atua em 3 hormônios ligados ao metabolismo, ajudando a controlar o apetite e aumentar o gasto de energia. Em pacientes com diabetes tipo 2, a perda média de peso chegou a 20,8%. Apesar dos resultados considerados promissores, a retratutida ainda não está liberada para venda. A empresa pretende solicitar o registro do medicamento às autoridades regulatórias dos Estados Unidos no início de 2027. Especialistas destacam que o tratamento ainda depende de aprovação dos órgãos de saúde e de avaliações de segurança. Se autorizada, a retratutida pode representar um novo avanço no combate à obesidade.
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0: Os Estados Unidos prorrogaram por mais um ano a ordem executiva que mantém o Brasil em estado de emergência nacional para os interesses americanos. A decisão foi assinada pelo presidente Donald Trump e amplia a validade da medida até julho de 2027. A Casa Branca alega que ações do governo brasileiro afetam a economia americana e política externa e também a segurança dos Estados Unidos. O documento também cita respostas a violações à liberdade de expressão, direitos humanos e critica o Supremo Tribunal Federal. A ordem executiva foi criada em 2025 durante o agravamento da crise diplomática entre Brasil e Estados Unidos. Na época, ela serviu de base para medidas econômicas e comerciais contra o Brasil. Até o momento, o Itamaraty não havia se pronunciado sobre a prorrogação da medida. O episódio mantém a tensão nas relações entre Brasília e Washington.
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0: E um turista holandês de 26 anos morreu após o barco virar durante o passeio do Macuco Safari no Parque Nacional do Itaguaçu, em Foz do Iguaçu. O acidente aconteceu nesta terça-feira e mobilizou equipes de resgate do Corpo de Bombeiros. A embarcação levava 6 turistas da mesma família, além do piloto e do copiloto. A vítima chegou a ser reanimada após uma parada cardíaca e ela foi encaminhada ao Hospital Municipal Padre Germano Lauck, mas não resistiu. Outros ocupantes receberam atendimento médico e foram liberados. As causas do acidente ainda são desconhecidas e serão investigadas pelas autoridades. A empresa responsável pelo passeio e a Marinha devem acompanhar a apuração do caso. O hashtag Se Liga Litoral fica hoje por aqui, de volta amanhã.
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0: Na Litoral Eu Tô Legal, tá aí fechando os 45 minutos de música. Arrependidaço é o som do Ferrugem. Bom, gente, bora pro intervalo rapidinho, eu volto já daqui a pouquinho. Tem informação de rede, ele tá chegando por aqui. Alex Bono pra comandar sua noite e eu volto em 2 minutos.
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2: Boa noite pra você de todo o Espírito Santo. Boa noite, criancinhas. Boa noite, Ira. Vamos com tudo. Começou uma hora de som.

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0: Saudade da balada, tô ligado. Vamos pro 27999861050, salve pra turma aí do interior, tamo chegando, eu sou Alex Bono. Ó, parece até o carro do que, Grancinha? Aquele carro que tem os bonecos? Trem da Alegria. A buzininha do Trem da Alegria aqui, cara, uma loucura. Raquelzinha, beijo, já mandou aqui o meu lugar, vou começar com sua música, hoje eu vou ser no comando. Fala, Cris.
1: Que maravilhoso. Boa noite, Alex.
0: Boa noite.
1: Passando pra dizer que estou aqui ligadinha te ouvindo. Uma ótima terça-feira pra nós. Beijos, meu amor, da sua Crisinha de Vila Grau.
0: Um beijo, sua maravilhosa, no som da maior altura. Vizinho todo ouvindo, isso é bom. Ah, vizinhança, né? Vai lá, Rosilene Maria, beijo, também tá ligadinha por aqui. Que mais? Elisângela, boa noite, Alex, tudo certo com você ligadinha também. Richard, boa noite, Alex Bono, queria mandar um abraço aqui pro tio Jonas e pra amiga Iraci, que estão trabalhando aqui comigo na padaria Polipan. Salve pra vocês aí, turma, obrigado pela sintonia.
2: Boa noite, meus amigos da Rádio Litoral FM, sou o Fabiano Araújo de Belo Aurora.
0: Hello.
2: Encerrando mais um plantãozinho aqui no hospital, sou Lucas, e como sempre, aquele alô especial. Vai para todos os meus amigos aqui no hospital e meus amigos do bairro Matede, Devalcho Matede e... Ah, esqueci o nome, Devair Matede. Um abraço, fico gostoso, boa noite.
0: Pô, mandou alô pro cara e esqueceu o nome, quase. Que
3: não
0: é isso?
3: Não acredito não, Charlene.
0: Você é louco. Valeu, Fábio, bom descanso. Tudo isso.
4: Boa noite, Alex Bono.
0: Boa lindona.
4: Sabe por que eu estou ligada?
0: Por quê?
4: Porque na litoral eu estou muito mais que legal.
0: Ai, que amor.
4: Uma ótima noite pra todos, gente, Santo Antônio do Canaã. Abraço a todos, na litoral sempre.
0: É isso aí. Salve pro Patrick Los Neto também. Eita, nós. E aí, Marcou? Patrick Los Neto tá na estrada e sempre curtindo aqui a litoral. E é isso, só amigo aqui tá vendo, né? Eu me sinto em casa. Só tá faltando uma coisa. Ouvir esse barulhinho de perto. Esse barulhinho aqui, terça-feira já pode, né? Terça-feira já mais do que pode. Ai, ai, vamos tocar música.

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0: Fechando uma hora de muita música aqui na Litoral. Yeah, vamos de resultado de promocione. 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Vamos lá, liberando para duas pessoas já, hein? Parabéns, e que primeiro para você, Luciana Lima, final do telefone 6940, se deu bem demais, Lu. E parabéns também para você, final do 6858, é a Keila Aparecida. Parabéns pra vocês, se deram bem.
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0: Para conhecer um pouquinho antes das 9, tem kit produtor rural, com boné, 2 cafés em grãos produzido em terras capixabas, mini moedor de café, prensa francesa para café e 2 xícaras de café. Olha que legal. Manda aí Senar na Litoral. Essa é a senha para você participar no 27 99986 1050. Senar na Litoral. Hoje, inclusive, então, né, é o dia do produtor rural. Mandar um beijo aqui especial para Ana Paula, que já mandou aqui, ó, produção de ame aí. Ela que tá lá em Laranja da Terra, né, sempre aí na horta, na lavoura, junto com a natureza, bom demais. Então é isso, boa sorte pra você. Daqui a pouquinho, tô de volta com mais aqui na Litoral.
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0: Alex Bando contigo até as 9 horas.
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Pereira em Graúna, a Crisinha aqui. Boa noite, Carapebus. Fala, Maurá. Beijo, boa noite. Silvânia Almeida, em residência. Vita da Serra, Silvânia também, estrelinha. E a turma dando aquela carona, sabe, para os motores de aplicativo taxi. Agora vamos para Bahia.

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0: madrugada na Litoral de Milá. Ui, celular, nossa. Coração batendo mais forte. Tá vindo você no comando. Hora de pedir música e a galera sempre diferenciada na noturna. Adoro! Vou colocar aqui antes o recado do Hélio. Fala, meu amigo!
1: Fala, Alex Mono! E aí, meu mano? Boa noite!
0: Boa noite!
1: E aí, Alex?
0: Estamos aqui? Tudo ótimo!
1: Você é motorista de aplicativo Hélio, passando aqui pra lhe desejar uma abençoada noite de trabalho, meu.
0: Amém pra nós.
1: E dizer que eu tô coladinho aí com demais, você, cara. Até a nove, beleza?
0: Demais.
1: Tamo junto, Alex. Valeu.
0: Essa que é a companhia boa, né? E o bom é que a galera não cobra, não. A gente tá fazendo companhia e não cobra carona, não. Isso é bom, Hélio. Abençoado aí, final de trabalho ou início, né? Porque a galera dá de aplicativo, né? É uma madrugada inteira, é um dia inteiro se bobear. Sangue de Jesus tem poder. A gente aguenta, crianças? Não! Não! Vocês são guerreiros demais. Bem, intervalo chegando, um cadinho mais cedo hoje, porque o chefe já saiu, Marcelo Rangel já foi, inclusive não deixou mais programação, agora é com você. Então manda aí o teu recado, pede sua música que a gente vai tocar depois do intervalo.
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0: Vamos descolocar o primeiro pedido aqui. Já vários pedidos. Mandar um beijinho especial. Deixa eu ver aqui, até receber a fotinha. Noite curtir com a afiliada Brunella. É, tá aqui, ó. Fala, meu amigo Alex, boa noite. Pros padrinhos, diretamente aqui de Vitória, eles estão lá em Alvarenga, em Minas Gerais, e estão ligados aqui na Litoral. Estão lá, mas matando um pouquinho a cidade daqui. Apesar de que mineiro é tudo de casa, né? Morei 7 anos em BH, tá tudo em casa. Tem até um pouquinho de destaque mineiro, o pessoal até acha que eu sou mineiro, mas é isso. Brunella, beijo aí pra vocês também, que estão ouvindo aí a Litoral, direto de Minas Gerais. Que legal, que legal. Mais um alô aqui rapidinho, ó. Boa noite, manda alô pra galera do turno da Tecma Engenharia, que tá indo pro trabalho. É o Mazinho Rocha, salve Mazinho. Galera que tá indo, então, para o turno, né? O povo trabalhando, rapaz. É, começando agora, enquanto o pessoal pensa em dormir pro próximo dia, a turma tá indo trabalhar. É isso. Mazinho, salve pra você e bom trabalho, meu amigo. Hoje eu vou começar com o pedido do Marco.
4: Alex Bond.
0: Oi.
4: Já que tô no comando, hoje nós vamos de Michael Jackson.
0: Não.
4: Don't stop to you, Jackson Nothing.
0: Pera aí, que não foi essa aqui que eu preparei, não. Eu preparei essa daqui. Foi mal. Começa com o Caetano hoje.
5: Boa noite, Alex. Bora!
0: Acontece,
5: tô tranquilo, tô ligadinho em você, meu brother. Eu no comando hoje aí, gostaria de ouvir um Santana. Santana, é. Manda outro Santana pra nós aí. Mandar pro grupo Primeira Vez de AZ, pra não esquecer de ninguém. DJ HM lá na AMSP. Meus vizinhos aqui, Dona Nenica, Évrica, Rodrigo, Ricardo, Gabriel, Eduardo, Bicudo, Cida. E lá no Corte Grande, ele, o DJ Diniz, DJ Tainá, Mirim, e na Litoral, eu tô legal.
0: Aí, vai.

0: Santana com Michelinha, é íntima, The Game of Love, uma clássica, boa, Caetano, direto de Cachoeiro, mais uma, já vou dar play nessa daqui, linda, escolhi essa, Aninha, espero que você goste.
1: Boa noite, Alex Bona, na Pala de Laranja da Terra, já que eu tô no comando, hoje eu quero ouvir Ana Carolina, vou confiar no seu bom gosto, na aí, litoral, ó. Eu tô legal.
0: 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Guaraciane, vamos curtir a sua música.

0: É, rapaz, fofoca é comigo mesmo. Falo nada. Quem tá aqui? Não, quem tá aqui é pra fila de agora, né? Porque o quem tá aqui, gente pra caramba. Raquel, minha amiga.
1: E aí, Alex, tudo bem? Aqui tudo é a Raquel, bem. Motorista de aplicativo. Eu no comando quero ouvir meu lugar da banda 1120.
0: Demais.
1: Na litoral eu tô mais que legal, sempre ligadinha.
2: Vocês

0: Que vibe boa na Litoral 1120, porra, aqui é o meu lugar. Demais. O reggae tem uma energia que contagia, diferenciado. Legal, legal, legal. Belezinha!
1: Eita, Alex!
0: Eu amo!
1: Eu não comando, Alex!
0: O quê?
1: Eu quero ouvir Sofrente, hein?
0: Ah, pelo amor de Deus, não!
1: Henrique Juliano. A maior saudade.
0: Nossa.
1: De todos os tempos. Eita, que sofrência! Eu tô sofrendo, Alex!
0: Não! Não.
1: Beijo.
0: Não.
1: É Berê.
0: Nem atendi o seu pedido de propósito. Sai desse negócio de sofrência. Fogo. Quero fogo. Muito fogo.
2: Alô, Alex Bona, meu amigo.
0: Fala, Denise.
2: Meu querido, meu coração,
0: ah,
2: Alex.
0: Que fofo.
2: É o seguinte, eu tô no comando. Toca um do RPM pra mim,
0: demais,
2: cara, que era as antigas.
0: Manda
2: a Denise
0: amanhã.
2: Nicolatina, cara.
0: Vai dar tempo, Denise.
2: Acabei de ver essa vida. Tô fazendo aqui, ó, um músculozinho.
0: Eita,
2: de nós. Cebolado de cabeça.
0: Eita,
2: e
0: nós.
2: Também um batatinha,
0: ah,
2: cara.
0: Não.
2: Pra mim tomar meu banho, relaxar e comer aquele músculozinho, tomar aquela geladinha pra mãe trabalhar de novo. Isso aí, Alex Bona, Litoral Tomate Legal.
0: Isso é que é, isso que é encerrar a noite deliciosamente, de forma que tem que ser aplaudido, vai, ó. Palmas aí pra Denise. Viu, Berê? Essa daí é a vibe, é a pegada, tá? Sem esse negócio de sofrência, não.
3: Boa noite, Alex.
0: Oi, João.
3: Ah, aqui, hoje é aniversário do meu irmão.
0: Ah, é?
3: E hoje sabe o que eu quero?
0: Ah.
3: Vou escolher uma música. Não mexe nas minhas gavetas. Beijo. Arthur do Rio Branco.
0: É o Arthur.
3: E beijos. Minha mãe tá ligadinha na sua rádio. Na Litoral tá mais legal.
0: É o Arthurzinho que pegou o celular da Ju, né? Da Jucimara. Tá bom, Arthurzinho. Ó, um abraço aí pro seu irmãozinho. Fico alô. Fico os parabéns, tá? Tô indo nessa. Segue no Alex Bono nas redes sociais. Vai no Instagram lá que a gente se vê. Tem sempre um vídeo de curiosidade que é bem legal, tá? Procura lá, Alex Bono. É só lembrar do biscoito, bota o nome, coloca dois N's. Ficou difícil, hein, criancinhas? Eu sei. A gente se fala amanhã.

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